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2: 21 horas e 4 minutos.
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0: Valeu.
1: 21 horas e 23 minutos.
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1: 21 horas e 24 minutos.
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0: 21h55.
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0: 22h24.
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0: 22h25.
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2: Este é o sonho de uma mãe pegadora, que após ter tomado uma droga para eliminar o seu próprio filho em gestação, dormiu e sonhou que ouviu a voz do seu filhinho dizendo assim...

0: Essa serve de lição pro mundo, hein?
1: 22 horas e 38 minutos.
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2: 22:52.
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0: 23 horas e 8 minutos.
1: A você, querida mãe, esta homenagem tirada do fundo dos nossos corações, por tudo que fez para criar seus filhos. Com muito amor e carinho, beijos, César e Paulinho.

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1: 23:10.
2: Busque tua felicidade, seja incansável, ainda que seja necessário caminhar 1.000 milhas. Mesmo que o caminho pareça inalcançável, tenha fé e alcançarás grandes maravilhas. Ponha tua vida nas mãos do Deus vivo. Ele faz das tempestades marés tranquilas. Ele é o Deus do impossível. Agradecemos a Deus por mais um dia de trabalho. Muitos se esforçaram para a realização dele. E agora à noite será momento de reflexão e momento de crermos que amanhã será melhor. Desejamos a todos uma excelente noite. E amanhã, bem cedo, nos encontraremos aqui, fazendo a sua vida melhor. Boa noite.
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1: Estamos chegando, alegria, alegria, sexta-feira, tia, mas que tal, bom dia. Sexta-feira o pessoal fica mais faceiro, mais contente, mais feliz, o dia fica mais leve, final de semana chegando. Aí o pessoal, todo mundo, ontem foi feriado, aí hoje muitos têm ponto facultativo, feriadão que segue. E assim a gente chega para fazer a programação da Ferrabras com alegria e entusiasmo. Bom dia, que hoje a paz transborda, a esperança se renove, que possamos agradecer por cada conquista desta semana, que seja um dia abençoado, cheio de bons fluidos. É uma ótima e abençoada sexta-feira. Sorria para a vida, alegre-se. Bom dia, Sapiranga, e vamos embora, gaúchos e gaúchas, e todas as querências.

0: 5:57.
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4: 6:02. 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
5: Prezados amigos, prezados radiovintes, parceiros da Ferrabras, muito bom dia. Onde quer que esteja, sejam muito bem-vindos. Hoje é sexta-feira, alegria, alegria. 6:03 desse 5 de junho de 2026. Com a alegria de sempre, saudando cada um e cada uma, damos as boas-vindas. Todas as manhãs, de segunda a sexta, temos uma janela no Bom Dia Sapiranga, momento de agradecer. Agradecer porque, ao acordar com saúde, já temos muito a agradecer. Sorria, alegre-se. E, ao mesmo tempo, poder sair, fazer o que gosta, trabalhar, ganhar o pão nosso de cada dia, com o nosso suor, nosso trabalho, nosso empenho, nosso profissionalismo, é um privilégio. Trabalhar no que gosta, então, é um privilégio. Sejam bem-vindos. Sorria para a vida. Obrigado, obrigado, obrigado. Momento de fé, reflexão, todas as manhãs. Para começar bem e o momento do acolhimento. Sinto-se acolhidos, sejam todos muito bem-vindos. Nosso dia seja repouso.

0: repleto de alegria, de entusiasmo, de superação. Porque Deus coloca o mundo à nossa frente todas as manhãs e vai que é todo seu. Sejam bem-vindos, prezados adiovintes.
1: 5. Vendo Jesus as multidões, subiu ao monte. E como se assentasse, aproximaram-se os seus discípulos e ele passou a ensiná-los, dizendo:
2: Bem-aventurados os humildes de espírito, porque deles é o reino dos céus. Bem-aventurados os que choram, porque serão consolados. Bem-aventurados os mansos, porque herdarão a terra. Bem-aventurados os que têm fome e sede de justiça, porque serão fartos. Bem-aventurados os misericordiosos, porque alcançarão misericórdia. Bem-aventurados os limpos de coração, porque verão a Deus. Bem-aventurados os pacificadores, porque serão chamados filhos de Deus. Bem-aventurados os perseguidos por causa da justiça, porque deles é o reino dos céus. Bem-aventurados sois quando por minha causa vos injuriarem e vos perseguirem, e mentindo disserem todo mal contra vós. Regozijai-vos e exultai, porque é grande o vosso galardão nos céus. Pois assim perseguiram aos profetas que viveram antes de vós. Vós sois o sal da terra. Ora, se o sal vier a ser insípido, como lhe restaurar o sabor? Para nada mais presta, senão para lançado fora, ser pisado pelos homens. Vós sois a luz do mundo. Não se pode esconder a cidade edificada sobre o monte. Nem se acende uma candeia para colocá-la debaixo do alqueire, mas no velador, e alumia todos que se encontram na casa. Assim brilhe também a vossa luz diante dos homens, para que vejam as vossas boas obras e glorifiquem a vosso Pai que está nos céus. Não penseis que vim revogar a lei ou os profetas. Não vim para revogar, vim para cumprir. Porque em verdade vos digo, até que o céu e a terra passem, nenhum i ou um tio jamais passará da lei, até que tudo se cumpra. Aquele, pois, que violar um destes mandamentos, posto que dos menores e assim ensinar aos homens, será considerado mínimo no reino dos céus. Aquele, porém, que ousa observar e ensinar, esse será considerado grande no reino dos céus. Porque vos digo que, se a vossa justiça não exceder em muito a dos escribas e fariseus, jamais entrareis no reino dos céus. Ouvistes que foi dito aos antigos: não matarás, e quem matar estará sujeito a julgamento. Eu, porém, vos digo que todo aquele que, sem motivo, se irar contra seu irmão estará sujeito a julgamento. E quem proferir um insulto a seu irmão estará sujeito a julgamento do tribunal. E quem lhe chamar tolo estará sujeito ao inferno de fogo. Se, pois, ao trazeres ao altar a tua oferta, ali te lembrares de que teu irmão tem alguma coisa contra ti, deixa perante o altar a tua oferta. Vai primeiro reconciliar-te com teu irmão. E então, voltando, faze a tua oferta. Entra em acordo sem demora com o teu adversário, enquanto estás com ele a caminho, para que o adversário não te entregue ao juiz. O juiz ao oficial de justiça e sejas recolhido à prisão. Em verdade te digo que não sairás dali enquanto não pagares o último centavo. Ouvistes que foi dito: não adulterarás. Eu, porém, vos digo, qualquer que olhar para uma mulher com intenção impura no coração, já adulterou com ela. Se o teu olho direito te faz tropeçar, arranca-o e lança-o de ti. Pois te convém que se perca um dos teus membros e não seja todo o teu corpo lançado no inferno. E se a tua mão direita te faz tropeçar, corta e lança de ti. Pois te convém que se perca um dos teus membros e não vá todo o teu corpo para o inferno. Também foi dito: aquele que repudiar sua mulher, dê-lhe carta de divórcio. Eu, porém, vos digo, qualquer que repudiar sua mulher, exceto em caso de relações sexuais ilícitas, a expõe a tornar-se adúltera. E aquele que casar com a repudiada comete adultério. Também ouvistes que foi dito aos antigos: não jurarás falso, mas cumprirás rigorosamente para com o Senhor os teus juramentos. Eu, porém, vos digo, de modo algum jureis, nem pelo céu, por ser o trono de Deus, nem pela terra, por ser estrado de seus pés, nem por Jerusalém, por ser cidade do grande rei. Nem jures pela tua cabeça, porque não podes tornar um cabelo branco ou preto. Seja, porém, a tua palavra: sim, sim, não, não. O que disto passar vem do maligno. ouvistes que foi dito: olho por olho, dente por dente. Eu, porém, vos digo: não resistais ao perverso, mas a qualquer que te ferir na face direita, volta-lhe também a outra. E ao que quer demandar contigo e tirar-te a túnica, deixa-lhe também a capa. Se alguém te obrigar a andar uma milha, vai com ele duas. Dá a quem te pede e não voltes as costas ao que deseja que lhe emprestes. Ouvistes que foi dito: amarás o teu próximo e odiarás o teu inimigo. Eu, porém, vos digo: amai os vossos inimigos e orai pelos que vos perseguem, para que vos torneis filhos do vosso Pai Celeste, porque ele faz nascer o seu sol sobre maus e bons e vir chuva sobre justos e injustos. Porque se amardes os que vos amam, que recompensa tendes? Não fazem os publicanos também o mesmo? E se saudardes somente os vossos irmãos, que fazeis demais? Não fazem os gentios também o mesmo? Portanto, sede vós perfeitos, como perfeito é o vosso Pai Celeste.

0: pastor e nada me faltará. Sorria para a vida, alegre-se. Fazer o bem e semear a paz e a esperança sempre. Que o dia de hoje seja repleto de alegria e boas bênçãos. Muitas bênçãos. O programa volta segunda-feira às 6 horas. Para hoje pedir uma intercessão da Nossa Virgem Maria junto ao Deus Nosso Pai, para que o nosso dia seja supimpa de bom e feliz, superando as adversidades, chegando ao final do dia com a certeza do dever cumprido, as ações feitas, feliz porque chega mais um dia de trabalho ao final. Sorria, alegre-se, quem está viajando, quem está passeando, quem está de folga, que seja abençoado. Vai com calma, sempre na defensiva. Sorria, alegre-se e segue. Para hoje, pedir uma intercessão nossa Virgem Maria junto ao nosso Pai, que o nosso dia seja de alegria e entusiasmo, que abençoe cada um, cada uma, cada lar, cada família. Que assim seja.
1: Ave Maria, cheia de graça, o Senhor é convosco. Bendita sois vós entre as mulheres. Bendito é o fruto do vosso ventre, Jesus. Santa Maria, Mãe de Deus, rogai por nós, pecadores, agora e na hora de nossa morte. Amém. E que desça sobre você, sobre o nosso Brasil, sobre nossas famílias, a bênção do Deus Todo-Poderoso, Pai, o Filho e o Espírito Santo. Amém.

0: horas e 14 minutos.
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1: É desse jeito, bom dia, meu amigo, minha amiga, obrigado, obrigado, obrigado, mas que tal? Cada dia, cada instante, cada momento, né, nós temos muito mais a agradecer do que pedir. Então, hoje, sexta-feira, sextou, obrigado pela parceria, obrigado pela companhia de todos e todas. E assim a gente vai tocando, tocando, tocando, né, cada um e cada uma, onde estiver. E o tempo para hoje... Ah, o tempo para hoje, né? Ou esse tempo. Quando a gente fala no tempo, é o tempo. O tempo urge, passa tão rápido, né? Muito rápido, muito rápido. Então vamos lá. Segundo o clima-tempo, hoje teremos sol com muitas nuvens durante o dia, períodos de céu nublado e à noite com muitas nuvens. Temperatura mínima de 12 graus. Começamos o dia com 13 nesta manhã, às 5h45, quando cheguei aqui, eram 13 graus. Aí o que que acontece? Aí a temperatura vai a 23 graus. Bom também, né? Bom também. A umidade relativa do ar chegando a 94%. Tu já pensou? Bastante, né? Bastante. Aí nós temos vento norte, leste, 6 km por hora. E o sol nasce às 7 horas, 12 minutos, pôr do sol 17 horas e 32 minutos para o horário de Brasília. Hoje é dia 5 de junho. 5 de junho, nós temos na lua cheia até o dia 7. Quando passa para a fase minguante. Muito bem. Esse é o calendário que nós temos hoje. Que tal? Meu amigo, minha amiga. E falar em calendário no dia 5, hoje é ponto facultativo do dia seguinte do Corpus Christi. É, em todo o país. Ponto facultativo. A gente trabalha, rádio não tem esse negócio de feriado e ponto facultativo, estamos aí. Todo rádio sempre, sempre, né? Dia Internacional de Luta contra a Pesca Ilegal, não declarada e não regulamentada. Dia do Engenheiro Mecânico, Dia Nacional da Reciclagem, Dia de São Bonifácio, Dia da Ecologia, Dia Mundial do Meio Ambiente. Muito bem. Ferrabras FM, Dia Mundial do Meio Ambiente. Meu amigo, obrigado. Compartilhe, dê sua mensagem, diz de onde você está, tua família, teus amigos, o Enio Gutel, lá em Querência, no Mato Grosso, Antônio Darcy Consenso, no bairro 7 de Setembro, o Joaquim Sapiranga, o Júlio Renner, no bairro Voo Livre, o Ivanor Dias, obrigado pela companhia. A Marlene Krause, bom dia. Pessoas ligadas com a gente. Mandar um alô aí pro Batista, Claudete. Mandar um alô para todo o pessoal. Hoje é sexta, sextou. Sexta-feira, se não tem ponto facultativo e eles vão trabalhar, se tiver trabalhando, não sei, né? Vai que não esteja, né? Tem o Brechó do Redentor, das 13 às 15 horas, sala anexo ao Centro Evangélico, em frente à Escola Duque, na 20 de Caxias. Muito bem. Aí, ó, todas as compras que você faz, o dinheiro que arrecada, tudo isso para, tudo para a distribuição para as famílias vulneráveis. Meu amigo, bom dia! Olha só o aniversariante de hoje, o Sebastião Menezes, de aniversário, a Dalvina Schmidt Oliveira, Sandra Oliveira, Jocélia da Rosa, Juarez Guerra Biganon e Edio Decker. Os aniversariantes de hoje, bom dia. O Carlos Elisandra, bom dia. Obrigado, obrigado, obrigado, bom dia. pessoas ligadas com a gente. Obrigado. A Mari Bastiani, bom dia. Pessoas que estão ligadas, né? Muito bem. Quero mandar um alô aí para todo esse povo maravilhoso, ligado com a gente. Obrigado pela companhia. Sapiranga, cidade das rosas, do voo livre. Nossa terra, nossa gente. É? Uhum. 6:22. Amanhã tem baile da Verinha, no sábado, na Sociedade 30 de Novembro. É, eu e a dona Adélia vamos lá. Uhum. Ô, Verinha, nós vamos lá. Nós vamos lá no baile. Vamos dançar umas vaneiras lá. Ah, não sei dançar vaneira? Ah, mas que barbaridade. É, tá desse jeito, né? Tu acha que é de barbada? Não é de barbada não dançar, né? Tu acha que é bom dançar? É, eu danço, né? Eu danço uma barbaridade. Mas fazer o quê, né? Cada um cria a sua... Eu criei minha própria coreografia da dança, né?
2: Olá, galerinha linda. Eu, Verinha Prussiano, passando novamente aqui na Rádio Ferrabras, a rádio mais ouvida da cidade. Convido a todos vocês para, neste próximo sábado, dia 6 de junho, mais um grande bailão com o musical União. Todos os sábados, a partir das 15h às 19h. Bora lá, gente, dançar e se divertir com o musical União. E, claro, essa amiga de vocês, a Verinha Prussiano. Todos vocês serão meus convidados, vocês serão sempre bem-vindos. Aquele beijo no coração e aquele forte abraço. Tchau, tchau, gente.
1: Eita, até amanhã, sábado, Verinha. Ah, que tal? E durante a tarde, o Leonelson Miranda completará os convites, o pessoal aí, durante a programação do show de bandas, né? Mas agora, você que tá em casa, você que tá no trabalho, você gosta dessa canção? Bom dia, Sapiranga, Nelson, Floraci. É, se eu tivesse dinheiro, eu tinha ido passear lá no Rodeio Bonito. Mas aí, sem dinheiro, não dá pra ir, né? É, tem isso também, né? É, mas que barbaridade. Tem mais gente que vê assim como eu, não pode viajar, falo de dinheiro, mas que barbaridade. Aqui eles estão viajando, felicidades, tudo de bom. Que Deus o acompanhe sempre. E nós que ficamos aí também, que Deus nos abençoe sempre. Vamos embora. Aí, Lucas Arão.

0: 6:28.
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0: 6:31.
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8: Eita coisa bem boa, bom dia! Mandar um alô aí pro Júlio Renner, o Enio, lá em Querência, no Mato Grosso, que tá 20 graus lá, coisa boa, né? Aqui nós estamos com 13, né? Mas tá bom também. É, bom dia. Vamos que vamos, dele que te dele, né? Sapiranga não para. O Carlos Lisandro, nossos amigos lá do Colina, né? Nós temos duas localidades de Colina. Tem a Colina no bairro São Luís e tem a Colina Verde aqui no bairro Voo Livre, em Costa do Ferrabrás ali, né? Aí o Colina Verde foi uma construção, uma luta da associação de bairro ali. Maravilhosa aquela luta, não foi fácil até chegar da situação que está hoje o Colina Verde, muito bonito, né? Todas as famílias e tal. É, como dizia um ditado lá do interior, comemos o pão que o diabo amassou para poder chegar onde chegamos, né? Era uma laje, era barro, era valeta, era valos, uma loucura. E aí sem apoio. E hoje não. Hoje a luta do povo melhorou e muito, com trabalho e com dedicação, né, Marquinhos? Um abraço, bom dia. Já o Colina São Luís, que também não foi fácil, né? Foi fruto de uma luta do pessoal aqui da 20 de setembro. Quando nós tomemos por decisão morar com dignidade, uma bandeira do Sindicato dos Sapateiros, junto com as famílias trabalhadoras que saíram do campo, vieram para Sapiranga, e morar com dignidade, nós íamos fazer o seguinte: a maioria do nosso povo morava de parede e meia, pagando aluguel, morando em áreas de risco, subabitação, beira-trilho, outras ocupações, terrível, né? E aí nós desenvolvemos uma grande campanha. E aí o povo, e ali para concluir a beira-trilho no oeste, porque tinha leste-oeste, o oeste, foi um movimento forte, onde hoje está ali a casa de apoio à mulher, né? E também o posto de saúde, pista de bicicross e outras áreas, aquela área pública ali na Rua Alagoas. Foi uma luta, o pessoal ocupamos ali, dali fomos lá para o Colino, uma compra. Obrigado o prefeito, o ex-prefeito Valdomiro dos Santos, ou então prefeito, que Deus o tenha, né, que já partiu. Ele comprou aquela área e foi lá, desapropriou a área de um tal Colina e o povo foi para lá. Era muito difícil também. Hoje está um loteamento bonito, povo organizado, graças a Deus pelo trabalho e a dignidade do povo, né? Coisa boa, bonita de se dizer. Então são histórias. Sempre, sempre a nossa luta, sempre, sempre, sempre. E eu me orgulho muito de ter estado presente em todos os lugares, né? Apoiando o nosso povo, organizando, dando sustentação política, colocando os advogados à disposição na questão jurídica. Foram uma luta muito importante e interessante. Bom dia. 6h36. Olha o El Niño, hein? Saiba onde pode chover mais no sul do Brasil nos próximos 45 dias e qual será o período mais crítico para o Rio Grande do Sul. Está lá no NH, no jornal ZH. Serra Gaúcha terá novo McDonald's, local e previsão. Opa, mais McDonald's. Eu vou dizer uma coisa para vocês. Eu nunca entrei no McDonald's, mas que barbaridade. É. Mesmo após medida protetiva, filho retorna à casa da mãe e faz ameaças em Estância Velha. O filho, mas que tunda de cinta, né? Ameaçar a mãe, mas vai te catar. Mas é uma barbaridade. Mas foi preso de volta, mesmo com medida protetiva. BR-116, instalações de muretas de concreto reforça a sinalização em trecho onde ocorre a construção de túnel em Novo Hamburgo. É o avanço das obras, né? CPI dos pedágios terá participação de Eduardo Leite na segunda-feira. Pré-candidatos ao governo do estado opinam sobre o futuro das concessões das rodovias do Rio Grande do Sul. Está lá no jornal NH, no jornal Zero Hora. Vamos lá. Fotos, tapetes de serragem e solidariedade marca o dia de Corpus Christi no estado do Rio Grande do Sul. Ferrabras FM, bom dia. Vamos lá. Engraçado, né? Como chega na época das eleições, todo mundo fica bonzinho, bonzinho, bonzinho. Até o Zuco diz que é bonzinho, né? Ele disse o seguinte, ó. O Zuco disse, esse aqui é do jornal NH, essas matérias, né? NH. O Zuco diz, vamos ver aqui. O Zuco disse o seguinte: eu não sou produto da política. Zuco diz na central Grupo Sinos de eleições que pretende construir um governo de diálogo. Ué, mudou bastante, né? Natural de Novo Hamburgo, ex-grêmio viraliza ao falar 7 idiomas em vídeo nas redes sociais. Mas que tal? Ferrabras FM. Vamos lá. Padroeiro da internet é homenageado em tapetes de Corpus Christi em cidade do Vale dos Sinos. Celebração de Corpus Christi movimenta a comunidade católica em Voti em Dois Irmãos. Muito bem. Falei em Dois Irmãos, estive lá em Dois Irmãos ontem, olhando futebol, estava lá, né? Mas que tal? Vamos lá. Obrigado, obrigado, obrigado. Nair Eckert, Obrigado, Nairo. Bom dia. Vou passar sim, ó. O WhatsApp da rádio. Muito bem. Tá pedindo aí. O Leonir Zorzanello, bom dia. Obrigado pela parceria. Obrigado, obrigado, obrigado. Meu amigo, minha amiga. Aí agora nós vamos com a canção, né? O Roberto Santos, obrigado, bom dia. Ah, esquetal.

Ferra Brasa FM, 6 horas e 41 minuto, 6 e 41. Lá em Brasília, com tudo que tá acontecendo, dá um pagode, né?

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1: 6:44. 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
1: É desse jeito, 6 horas e 47. Bom dia, Sapiranga. Jandira Limberman. Bom dia, mas que tal? Bom dia, mas olha, esse povo maravilhoso, né? Ligados com a gente. Obrigado, obrigado, obrigado. O Ronaldo Oliveira, obrigado pela companhia. O Rodrigo Soares, grande Rodrigo Soares, aí da Jiu-Jitsu, em Sapiranga, na Rua Gonzaguinha. Bom dia. E assim vai. Obrigado, obrigado, obrigado, meu amigo, minha amiga. Sapiranga, Cidade das Rosas, do Voo Livre. A gente vai tocando, tocando, tocando, né? Tocando, tocando, tocando. Agora a gente vai tocando a vida por diante, né? Eita, coisa bem boa. Sapiranga, Cidade das Rosas, do Voo Livre. Agora nós vamos com canção? É, mas que tal? É, meu amigo. Vamos lá, vamos lá. Tocando em frente. 6 horas e 48. Pessoal em casa, pessoal no trabalho. Hoje as escolas estão em ponto facultativo, né? Certo? Então o pessoal aí está bem tranquilo. Ah, o pessoal tá aí, o Dona Eva, o Valdair, bom dia. Seu Oswaldo Ramão, o Mauro do Alto Lavagem. 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Tudo certo, é sexta-feira, bom dia. Amanhã, sábado também. E amanhã, no supermercado Zanella, no bairro Centenário, eu estarei lá, fazendo um trabalho do meu trabalho, porque eu estou trabalhando externo, faço trabalho externo da Ótica Atacadão. Aí estarei lá, no Zanella. Bom dia, um abraço, bom dia, teste de visão gratuito e também conversando sobre projetos da Atacadão. Obrigado, bom dia.

0: 6:51.
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3: 6 horas 55 minutos.
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Mas que tal? É. O amigo Paulo Fão mandou excelente sexta-feira para todos. Eu quero mandar um abraço pro Renato Guten, o Hildo, bom dia. É, pro Belói Almeida. Eita! Aí também tá ligado conosco o Ronaldo Oliveira, o Vilmar Simões, o Enio, a Rosimoura, Miriam Schultz, Roberto Santos. Ó, quanta gente, né? Bom, né? Bom. O compadre Romeu lá no morro. Ah, hoje o Romeu não está trabalhando? Fez ponto facultativo na roça? É, no meu tempo na roça não tinha ponto facultativo, né? Mas agora tem. Moderno, né? Mas que tal? A Verinha Prussiano, bom dia. Verinha Prussiano, é o seguinte. Amanhã estamos prevendo aí a ida lá no 30, né? Brincar lá com o pessoal da Banda União, amigos da gente, né? A Verinha mandou um abraço a todos os locutores e ouvintes da Ferrabras. Obrigado. Muito bem. O Ivan do Simo, obrigado pela companhia. O Sebastião, a Marli. É. 6h56. Estadão defende que declaração de Volcaro seja encerrada se não houver confissão e provas novas. Tá certo, né? Governo Lula negocia com os Estados Unidos para evitar tarifaço de Trump sobre produtos brasileiros. Atacado pelos Estados Unidos, PIX teve embrião no governo Dilma e virou símbolo nacional. É. Sistema de pagamento instantâneo criado pelo Banco Central começou a ser desenhado em 2014. Atravessou 3 governos e hoje movimenta trilhões de reais. Os ataques ao governo do governo dos Estados Unidos ao PIX voltaram a colocar no centro do debate a origem do sistema de pagamento instantâneo que revolucionou as transações financeiras no Brasil. A ofensiva norte-americana, que resultou na conclusão de uma investigação comercial contra o país, reacendeu disputas políticas e levantou questionamentos sobre quem idealizou e desenvolveu a tecnologia que se tornou um dos maiores casos de sucesso do sistema financeiro brasileiro. Segundo reportagem publicada pela BBC Brasil, reproduzida pela Folha de São Paulo, o PIX foi concebido e desenvolvido pelo Banco Central ao longo de vários anos, atravessando diferentes governos, até seu lançamento oficial em novembro de 2020. Embora tenha entrado em operação durante a gestão do ex-presidente Jair Bolsonaro, as primeiras discussões sobre pagamentos instantâneos surgiram ainda no governo da ex-presidente Dilma Rousseff. Dilma, fazendo história, né? A polêmica ganhou força após o governo dos Estados Unidos afirmar em relatório divulgado nesta semana que o Brasil teria favorecido o PIX em detrimento das empresas americanas de meio de pagamento. Em resposta, lideranças políticas brasileiras passaram a disputar a narrativa sobre a criação do sistema. Lula e Bolsonaro disputam narrativa sobre o sino. O PIX é brasileiro e foi lá autorizado, então, para o Banco Central fazer, começar a estudar, se

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1: 7:02.
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1: 7:04.

Bela Brasa FM, bom dia! É, meu amigo, minha amiga, obrigado! O Leonelson Miranda, que amanhã tem bailão com a da Verinha, Bandoneão, na Sociedade 30, bom dia! É, o pessoal de onde estiver, bom dia! A cada novo amanhecer, a vida nos dá uma nova oportunidade, aproveite! 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Ah, mas já tá chegando, já tá chegando! 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Bom dia, meu amigo, minha amiga, lá no Super Padre Réus, já tá no trecho, né, ô Paulo? 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Das 7 às 12, das 14 às 21, Super Padre Réus, bom dia! Aí lá no Steyr, estarei lá na Steyr daqui a pouco, depois das 8, depois, quando eu sair daqui, né? Na Steyr pegar o gás sempre termina na hora do almoço, é uma barbaridade. É, desse jeito, bom dia. E assim a gente vai. É, eu tava fazendo almoço, fiquei sem gás, fazer o quê, né? Sabe que tem uma música que é emblemática, a letra dela é muito bonita. Ela nos faz refletir, né, meus amigos do AA, meu amigo do Planeta... Meus amigos aí, o Mauro da Autolavagem, bom dia, o Ivair, o Antônio Pescador, seu Antônio Darcy, seu Darcy Souza. O povo saía do interior com pouco conhecimento, sem profissionalismo nenhum, largando o relógio do tempo, do sol, da sombra, da chuva, do calor, do frio, da roça onde era livre, e veio para a cidade. Trabalhar num local fechado não foi fácil, né? O choque sociocultural foi enorme para aquelas famílias que saíram na década de 60, 70 até 80 com seus familiares indo para Sapiranga. Muita gente com a mala cheia de sonhos chegou aqui e daí se vimos numa situação de dificuldade. Muita gente morando mal, vivendo mal, ganhando pouco. Aos poucos fomos sendo excluídos, muita gente excluída, principalmente nas grandes cidades. E aí ficou para trás lembranças de um tempo feliz e aí a vida na cidade nada bem. Por isso muita saudade, muita gente saudade da vidinha simples, mas bonita, do campo, da roça, do interior. João Saudade com Pedro Neves é mais ou menos assim, né? Bom dia, 7:08. Marcão, um abraço, bom dia!

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Saudade, uma linda canção de Pedro Neves, obrigado. Hoje no calendário, eu falei antes, né? Hoje no calendário, dia 5, é dia do meio ambiente, dia da ecologia. A ecologia estuda o meio ambiente, estuda. Aí, dia nacional da reciclagem. Se tu quer cuidar do meio ambiente, se tu quer cuidar, cuide do lixo. Recicle, recicle, recicle, recicle. Aí a natureza agradece, o ar agradece, a água, tudo agradece. Hoje é dia mundial do meio ambiente. Quando fala em meio ambiente, cuidar da... Mas vamos começar com a ecologia, né? É, senão não vamos entender. Vamos lá. Dia da Ecologia, comemorado 5 de junho. O principal objetivo desta data é criar debates e reflexões nos diversos grupos sociais sobre vários problemas ambientais que o planeta Terra enfrenta ou enfrentará caso não seja feito algo para evitar a massiva poluição. Entre os principais temas discutidos durante o Dia da Ecologia destaca-se a poluição do ar, do solo e da água, o desmatamento, a diminuição da biodiversidade e da água potável, a destruição da camada de ozônio e das florestas, a extinção das espécies animais e vegetais e a sustentabilidade. Isso é a ecologia. Mas aí também temos o Dia Mundial do Meio Ambiente. Ah, meio ambiente! O Dia Mundial do Meio Ambiente, comemorado hoje, tem como objetivo promover atividades de proteção e preservação do meio ambiente. A data serve como alerta à sociedade sobre os perigos de negligenciarmos a tarefa de cuidar do mundo em que vivemos. Todos os anos, as Nações Unidas dão um tema diferente ao Dia Mundial do Meio Ambiente. Esta foi a forma encontrada pela ONU para dar ideias de atividades que promovam a conscientização da população para preservar o meio ambiente. Lá em 2022, ao completar 50 anos, desde a origem do Dia Mundial do Meio Ambiente, o tema escolhido foi Uma Só Terra. E continua sendo só uma só terra, né? Então, se nós temos só uma. É. O Dia do Meio Ambiente foi escolhido porque no dia 5 de junho de 1972 foi realizada a Conferência de Estocolmo. Essa foi a primeira conferência das Nações Unidas sobre o ambiente humano. Ela teve início em 5 de junho e terminou no dia 16 de junho. E reuniu vários governos e ONGs. A partir de então, o dia 5 de junho consta no calendário da ONU, Organização das Nações Unidas, como Dia Mundial do Meio Ambiente. E para completar ou complementar essa data, em 1981, foi criada a Semana Nacional do Meio Ambiente, que é comemorada pela primeira semana de junho. Preservar o meio ambiente é agir no presente para proteger o futuro. Faça a sua parte. Lixo no lixo. Cuide das vertentes, das nascentes, das... Planta uma árvore. Esta que é sombra, planta uma árvore. Ah, mas ela dá sujeira. Não. A árvore não dá sujeira. Não. A árvore, ela não é lixo. A sujeira da árvore, as folhas, serve como adubo, serve para mudanças das estações, o ciclo da terra, né? Então, cuide do meio ambiente. Essa data é importante para nós conscientizarmos sobre a necessidade de preservarmos os recursos naturais. Além disso, para refletirmos sobre os impactos ao meio ambiente provocados pela atividade humana, uma vez que é perceptível o crescimento de problemas ambientais ao longo dos anos. Proteger e melhorar a relação entre a sociedade e a natureza é um dever de todas as pequenas e pequenas ações podem ter grandes impactos. Por isso a necessidade de discutir o tema. Por exemplo, quando as pessoas jogam lixo no chão, os materiais são
arrastados pela chuva e se acumulam nos bueiros. Com isso, a água não tem para onde escoar e aumentam as chances de ocorrer alagamentos e enchentes, como aconteceu no Rio Grande do Sul, como acontece em Sapiranga, assim que chove 20 minutos, né? Alagamentos, desesperos, perda, sofrimento, principalmente nos nossos bairros. É. Então hoje, confira algumas dicas e ações simples que você pode fazer no seu dia a dia e colaborar para a preservação do meio ambiente. Jogue o lixo em locais adequados. Exemplo, não jogue lixo no chão e não jogue o óleo comestível no encanamento. Pratique o consumo consciente. Exemplo, evite desperdiçar comida e comprar mais do que precisa. Economize energia elétrica, sempre. Exemplos. Em casa, mantenha a luz acesa apenas no cômodo que você está e deixe na tomada só os aparelhos que estiver usando. Reutilize materiais, exemplos. Recipientes de vidros podem se tornar peças de decoração ou servir para armazenar outras coisas. Economize água, exemplo, ao escovar os dentes, mantenha a torneira fechada. E diminua o tempo com o chuveiro aberto no banho. Diminua a utilização de materiais descartáveis, por exemplo, para o trabalho ou escola, leve seu próprio copo na bolsa. Separe o lixo corretamente, para que os resíduos tenham o destino correto. Exemplo, em casa, identifique baldes para cada tipo de lixo. O que fazer para celebrar hoje o Dia do Meio Ambiente? Pintar um mural sobre a natureza, ajudar a limpar uma praia, fazer coisas com material reciclado, plantar uma árvore, fazer um mini jardim em sua casa, começar a separar o lixo para ser reciclado, ajudar a limpar um parque público, brincar ao ar livre. A natureza agradece. Meu amigo, minha amiga, onde você estiver, sorria para a vida. Obrigado, obrigado, obrigado. Ferrabras FM. Quero mandar um alô para todos meus amigos, a Iraci, minha cunhada, lá em Rodeio Bonito, lá em Cristal do Sul. Ah, é Cristal do Sul, não é Rodeio Bonito, né? Mas que tal? O Lari Wolf, o Lari sabe do que eu estou falando, né, Lari? Do meio ambiente, cuidado com a natureza. Porque o Lari é um daqueles que sofreram muito em Arroio do Meio, região do Vale do Taquari, com a enchente. Ah, enchente. Terrível, né? Foi muito difícil. Obrigado, meus amigos. O Ironi Portilho, ligado com a gente. Bom dia. Tanta gente ligada com a gente. Obrigado, obrigado, obrigado. Agora nós vamos com a canção, né, Magrão? Né, o Schumark? Bom dia, Ademarzinho, bom dia e todo o pessoal ligados com a gente. A gente mandar um alô pro seu Ironi Fernandes, pai da Marta, bom dia. É, o Fernandes, o Ironi, bom dia, um abraço, guri. O Maurílio, bom dia, tá lá no Flavinho, lá no seu bar. Ah, o pessoal dos armazéns, dos bares, dos supermercados, todos eles, das padarias. Cuide do meio ambiente. 7:22. O Flavinho do Acordeon traz uma canção para refletir e escutar. Cuide da natureza. Seu Luiz Aragão, bom dia. Dona Lucília, um abraço a todos seus filhos, filhas. Obrigado pela companhia. Ferrabras FM, vamos sim, embora. O tio Pedro, Dona Rosa, obrigado pela companhia. O tio Miro. Aí quero mandar um alô aí pro pessoal do bairro São Luís, Astério, Juliano. Eita, povo bom, Ivo Caetano. Os Caetano que dá um feixe, né? Bom dia.

Você já tem, na tua terra, tem, na tua terra tem bons cantores, cantores bons, tem música bonita, que nem para mim, o Ademar Siqueira, o Enio Fussa, o Larry Wolff, o Hermínio Moreto, o Antônio, o Júlio, o Luiz, todas, o Luiz Cavaleiro, Bom Dia, os Ponciano, todo esse povo, nós temos o Antônio Gringo. Lá no Rodeio Bonito, né, seu Antônio Darcy? Tem vários Antônio, e tem eu também, né? Tem o Antônio Marangão, o Antônio Gringo, tanta gente, né? E eu tenho o Antônio Louco, tenho o Antônio Mentiroso, tenho o Antônio Trabalhador. É, o trabalhador sou eu, né? Barbaridade, uma barbaridade. E assim a gente vai. Antônio Gringo cantando pro nosso povo. Bom dia, Sapiranga. Ah, o Antônio Tomás. Ah, não. O Tomás pertencia a Palmeira, do Cerro Grande, né? O Biro, o pessoal do Novo Tiradentes, hoje Novo Tiradentes, era Rodeio Bonito. Mas lá no Cerro Grande também pertencia a Grande Rodeio, né? Então vamos embora, vamos embora.

0: 7:30.
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0: 7:32.
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6: Eita coisa bem boa! Bom dia, meus amigos lá em casa, na minha, na sua. Que Deus abençoe a todos. Obrigado, bom dia. Meus amigos aí, mandar um alô para todo o pessoal, né? Que coisa boa, né? Ah, mas que tal? Bom dia. Obrigado, meus amigos. Cada dia, vamos que vamos, né? Bom dia. E assim nós vamos. Tocando, tocando, tocando. Ferrabrás FM. Meu amigo, obrigado pela companhia. Onde quer que você esteja, sorria para a vida, né? Vamos embora, né? Jairinha é condenada a 43 anos pela morte de Henry Borel. Eu acho que a mãe também deveria ter sido, né? Pois é. O júri do Rio condena ex-vereador por homicídio, tortura e coação. Monique Medeiros tem acusação desclassificada e recebe perdão judicial. Após 10 dias de julgamento, um dos mais longos, o segundo tribunal do júri do Rio de Janeiro condenou o ex-vereador Jairo Souza Santos Júnior, conhecido como Jairinho, a 43 anos, 9 meses e 20 dias de prisão pela morte de Henry Borel. A decisão foi anunciada na madrugada de quinta-feira. Já Monique Medeiros, mãe do menino, teve acusação de homicídio doloso desclassificada para homicídio culposo, e recebeu perdão judicial. As informações foram publicadas originalmente pelo jornal O Globo. O julgamento, que mobilizou grande atenção pública desde o início, encerrou um dos casos criminais mais emblemáticos dos últimos anos no país. Henry Borel morreu em março de 2021, aos 4 anos de idade, após dar entrada em um hospital da Barra da Tijuca, no Rio de Janeiro, com múltiplas lesões internas e em parada cardiorrespiratória. A sentença foi lida pela juíza Elizabeth Machado Louro por volta da 1 da manhã. O conselho de sentença acolheu a tese do Ministério Público de que Jairinho foi responsável pela morte da criança, além de ter submetido o menino a torturas e praticado coação no curso do processo. Os jurados consideraram Jairinho culpado pelos crimes de homicídio duplamente qualificados, tortura e coação no curso do processo. Na dosimetria da pena, a magistrada fixou 35 anos, 6 meses e 20 dias de reclusão pelo homicídio, 6 anos e 3 meses pela tortura e mais 2 anos pela coação. Ao fundamentar a sentença, a juíza fez crítica contundente ao comportamento do ex-vereador. Segundo Elizabeth Machado Louro, Jairinho demonstrou uma personalidade insidiosa, perfeitamente apta ao engano e à dissimulação. A magistrada também ressaltou a condição de vulnerabilidade da vítima e destacou que Henry foi submetido a intenso sofrimento físico e psicológico incompatível com a sua idade. No caso de Monique Medeiros, os jurados afastaram a acusação de homicídio doloso, o que, entendimento do Conselho de Sentença, foi de que sua conduta caracterizou negligência, o que levou à desclassificação para homicídio culposo. Ao analisar a situação da ré, a juíza afirmou que todas as circunstâncias judiciais lhe eram favoráveis. Segundo a magistrada, Monique era ré primária, não possuía antecedentes criminais e não havia elementos suficientes para uma avaliação negativa de sua personalidade ou de sua conduta social. Apesar do perdão judicial concedido em relação ao homicídio culposo, Monique foi condenada a 1 ano e 4 meses de detenção por omissão. Diante das torturas sofridas por Henry, a juíza considerou o período já cumprido pela ré durante a tramitação. Como que a mãe não denunciou? Como que a mãe não protegeu o filho? O pai da criança ontem deu uma declaração terrível, né? Muito emblemática. A perda de um filho não tem preço, não descansa nunca. 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Bom dia, Autolavagem Mauro, bom dia. Meus amigos lá do Super Padre Hells, um abraço, bom dia. Cantando, falando em cantar e falando assim, você já... Há que nunca falte na mesa do cidadão brasileiro, do caboclo e de todos nós, um leitão a pururuca, né? Convida que tamo junto. 7h38. Lourenço Lorival.

Terra Brás FM, bom dia! E assim a gente vai, Sonho de Caminhoneiro, 7h41. Vida lá, José Pinto.

Zerrico. Grande milionário Zerrico, né? Quando calou os garganta de ouro, né? É, faz tempo. Um abraço aí, bom dia. 7 horas e 45 minutos, Ferrabras FM, bom dia. É. Natural de Novo Hamburgo, ex-grêmio viraliza ao falar 7 idiomas em vídeo nas redes sociais. Paulinho Andreoli, de 58 anos, demonstrou fluência em português, espanhol, inglês, alemão, italiano, francês e grego, em publicação mais cá, feita pela esposa. O ex-meia Paulinho Andreoli, natural de Novo Hamburgo, bombou nas redes sociais após demonstrar influência em 7 idiomas. O gaúcho, de 58 anos, defendeu o Grêmio e Fluminense durante a carreira. Participou de um vídeo publicado pela esposa no dia 1 de junho. A publicação alcançou 6 milhões. É. Paulinho Andreoli, então tá bom, né? Faz tempo, 58 anos. E o Grêmio Inter, rapaz, é. No vídeo, Andreoli pronunciou frases em português, espanhol, inglês, alemão, italiano, francês e grego. O ex-jogador desenvolveu habilidades linguísticas durante o período em que atuou na Europa. As línguas aprendidas estão relacionadas aos países onde jogou profissionalmente. Então ganhou dinheiro, né? Jogou em tudo isso e ganhou dinheiro. Muito bem. Andreoli defendeu o Lugano entre 91 e 95, atuou pelo Galen em 96, posteriormente meia transferência para a Grécia, jogou pelo Loyakus e Arias em 96-2000, retornou ao Brasil em 2000 para atuar pelo Santa Cruz, encerrou a carreira no Ituano em 2001. Muito bem, vamos lá. Ferrabras FM, bom dia meu amigo, minha amiga, e assim a gente vai, né? Pré-candidatos do governo, ao governo do estado opinam sobre o futuro das concessões das rodovias. Leilão do Bloco 2 foi suspenso por falta de interessado na quarta-feira. É, o programa ouviu, né, o pessoal aí. Pois não, pois bem. Aí suspenso, não apareceu ninguém querendo, né? Vamos lá. Ferrabras FM, bom dia. Meu amigo, minha amiga, e assim a gente vai tocando, tocando, tocando, né? Vamos dar uma espiada? O que que dizem? Para Gabriel Souza, que representa o governo Eduardo Leite, do qual é vice-governador, a ausência de interessado no leilão do Bloco 2 é responsabilidade da CPI dos pedágios, em andamento na Assembleia. Abriu-se uma CPI sem objeto definido. Não existia contrato assinado, não existia concessão e nem leilão. O caso foi a fuga dos investidores. Souza afirma que a empresa gaúcha de rodovias, EGR, não apresenta resultados compatíveis com a necessidade do estado. É uma empresa pública, concessionária de rodovias. Esse modelo não tem mais como continuar. Juliana Brizola, por sua vez, salienta que a suspensão do Bloco 2 representa a necessidade de repensar o modelo de concessões rodoviárias adotado pelo Piratini. O Rio Grande do Sul precisa de investimento em infraestrutura, isso é indiscutível. Mas esse investimento precisa estar acompanhado de equilíbrio, responsabilidade e diálogo com a sociedade. A pré-candidata reitera que uma tarifa mais justa deve ser segurada à população para que a economia não seja prejudicada. O Estado precisa de estradas melhores, mas também precisa proteger sua capacidade produtiva e garantir que a infraestrutura esteja a serviço do crescimento econômico da população. Apesar de lados políticos opostos, a fala de Luciano Zucco foi ao encontro da opinião de Juliana. Para o pré-candidato, o cancelamento certamente reforça as críticas que vinham sendo feitas por lideranças regionais e usuários das rodovias. O cancelamento do leilão por falta de interessado é uma prova da desorganização e da falta de diálogo e planejamento do atual governador. Uma vitória da população, afirmou. Zucco também lembrou que a atual gestão manteve a EGR durante seus 2 mandatos. Com todo respeito, o governo atual não tem mais força política para conduzir esse assunto. Marcelo Maranata opinou dizendo que a proposta do Bloco 2 havia sido apresentada sem a devida discussão com setores da sociedade. Não se constrói algo que vai impactar tanto a vida das pessoas sem esgotar o diálogo e sem ouvir todas as partes. O modelo proposto não é o melhor.
Mas não adianta apenas criticar, completou o ex-prefeito de Guaíba, que apresenta uma alternativa de modelagem na qual o Estado ficaria com as obras de infraestrutura e as concessionárias com a responsabilidade dos serviços de manutenção. Sim, quem é que paga as obras? É o Estado? Depois a concessionária só lucra? Não dá, né, ex-prefeito? 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Muito bem. Projeto que autoriza pagamento de 2 salários a secretários gera polêmica na Câmara de Novo Hamburgo. Secretaria da Fazenda, Secretária da Fazenda, que é funcionária concursada da Prefeitura de Santa Maria, também recebe como titular da pasta em Novo Hamburgo. O projeto de lei complementar 5/2026, encaminhado pela Prefeitura e a Câmara de Vereadores de Novo Hamburgo, foi alvo de críticas de parlamentares na sessão de quarta-feira no Legislativo. O projeto em tramitação nas comissões da Casa Legislativa altera as leis que instituem o regimento jurídico estatutário dos servidores públicos municipais e plano de carreira do município e suas autarquias. Cristiano Collor, do PP, Felipe Kumbau, PSDB, e professora Luciana Martins fizeram críticas específicas ao artigo 29, que permite servidores concursados em outras cidades cedidos para cargos de secretário de confiança em Novo Hamburgo escolher entre receber o salário do novo cargo, manter o salário de origem ou combinar o salário de origem com uma gratificação que pode chegar a 70% ou 100% do subsídio de secretário, respeitando o teto constitucional. Este é um projeto para acabar com o jeitinho em Novo Hamburgo, questionou Collor. Ele se referiu às situações vividas pela secretária da Fazenda do município, Michele Vargas Antonello, que é servidora de carreira em Santa Maria e titular da Secretaria da Fazenda em Novo Hamburgo. O problema é que hoje a secretária recebe integral de ambos os municípios. Ela deveria optar. O salário que ela recebe aqui não deveria ser 100%, defendeu Collor. Pois é. Ela lá de Santa Maria, será que Novo Hamburgo, uma cidade como Novo Hamburgo, que já teve muitos prefeitos, não ter alguém para assumir a Secretaria da Fazenda do município de Novo Hamburgo? Aí, se não tem, gente, olha, tem que comprar passagem, embarcar no avião das 9 e se mandar.

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1: 7:56.
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excursão, e diz que foram passar pela América Latina. Coisa boa, né? Um abraço, bom dia, que tudo dê certo. Vamos que vamos. E assim a gente vai, tocando. Quero mandar um alô ao pessoal dos ateliês, pessoal do trabalho, pessoal aí no posto de lavagem, autolavagem, Mauro, carros, motos, tapete, polimento, serviço de telebusca na rua Caissarmo 50, Vila São Paulo. 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Bom dia! 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Muito bem, muito bem. 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Eco, Ferrabras, e assim nós vamos seguindo. Rússia afirma ter alcançado soberania financeira plena, diz ministro das Finanças. Declarou no Fórum Econômico Internacional de São Petersburgo que Moscou não depende mais de decisões de terceiros. Mas que tal, Benedita? Lidera cenários, IPL enfrenta revés em pesquisas para o Senado do Rio. Levantamento da Paraná pesquisa deste cenário para o Senado do Rio de Janeiro. Mas Rio de Janeiro com tudo que tem lá? Pois é. Expõe dificuldades do PL na sucessão, né? A disputa por uma vaga no Senado pelo Rio de Janeiro, em 2026, começa a desenhar um cenário desfavorável ao PL. Pesquisa da Paraná, que avaliou possíveis nomes para substituir o ex-governador Cláudio Castro, o homem dos milhões, convocaram a turma aí do Deus, Pátria e Família, das pessoas de bem, está complicada, né? Revelou vantagens da deputada federal Benedita da Silva na maior parte das simulações. Meu amigo, complicou a vida. O PL está se complicando, né? Mas também o PL fez um ajuntamento de pessoas, né? Naquela onda de ir, depois viram que os corruptos, né? Estavam tudo junto. O Volcar mostrou todos eles, mas que barbaridade. Tela Brasil atinge 2,6 milhões de visualizações em 2 dias. Plataforma gratuita do Ministério da Cultura reúne 500 produções nacionais e teve pico de 53 mil usuários simultâneos. 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Donald Trump anuncia cessar fogo entre Israel e Líbano e mira acordo com o Irã. Faz horas que ele fala uma coisa hoje, fala outra amanhã. O Trump quer todos os dias criar algo para ele, né? Para ele ser o centro das atenções do mundo. Não interessa a que custo. Entender a China virou disciplina obrigatória para Fukuyama e para o Ocidente. Irã afirma que negociações com os Estados Unidos não registraram avanços relevantes. Atacado pelos Estados Unidos, piques... Brasileiro lidera pagamentos nos pequenos negócios brasileiros. 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Cantando 8 horas e 3 minutos. Mandar um alô. 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Cantando para o nosso povo, os canarinhos, bom dia. 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Bom dia, Sapiranga. Larga a cuia, reda as cadeiras. Vai pra... Pega um cabo de vassoura mesmo, né? Vassoura.

0: 8:08.
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0: 8:11.
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Ferrabras FM, bom dia! É, aí tem uma metáfora de Vania Wolf, publicado pelo Vanderlei Costa. Sobre fato que a gente vê todos os dias no mercado. Quando você entra no mercado, infelizmente, tudo no Brasil virou ideologia política. Aí, por que eu digo isso? Porque eu também, quando entro no mercado, quem me conhece sabe a minha militância, o que eu faço, o que eu fui, o deixei de ser, o que eu sou, enfim, né? Na verdade, eu sou uma mistura de nada com coisa nenhuma, né? Mas estamos aí, sobrevivendo. Aí, tem uma matéria que diz o seguinte, mas é bom a gente ver. Seria a cenoura comunista? A pergunta. Aí de ontem, né? Diz assim, é feriado. É Vania Wolf que escreveu, não fui eu. Da onde que é essa mulher mesmo? Mora em Vinhedo. Muito bem, mora em Vinhedo. É público. Disse o seguinte, é feriado de Corpus Christi. Estou hospedada na casa do meu filho. E vamos ao mercado comprar algumas coisas para o café da manhã. Tudo corre em perfeita paz até eu chegar ao setor de hortifruti. Ali, diante de uma pilha de cenouras perfeitamente inocentes, note que o preço está um pouco salgado, R$ 6,98 o quilo. Paro para observar a etiqueta, afinal, quem nunca compara preços de legumes na vida? É quando surge um senhor ao meu lado, nem bom dia, nem comentário sobre o clima, nem uma observação sobre a qualidade das cenouras. Ele vai direto ao ponto. Tá vendo? Olha o preço da cenoura. Também esse povo votou no Lula. Olhe para a cenoura, olhe para o senhor, olhe novamente para a cenoura. A pobre raiz laranja também parece tão surpresa quanto eu. Daí ele explico calmamente. Nem sempre os preços são iguais. Tem épocas de safra, épocas de entre safras. Eu mesmo costumo substituir quando algum produto está caro. Mas o homem não quer conversa sobre agricultura, clima ou economia. Ele quer uma confissão ideológica diante da banca de legumes. Ah, então a senhora está defendendo Lula? Ele pergunta. Daí ela diz, não, não senhor. Estou apenas explicando que produtos agrícolas variam de preço. É aí que ele me lança um olhar de quem acaba de descobrir a origem de todos os males nacionais. A senhora é mesmo uma burra. Boa educação do homem, né? Confesso que fiquei impressionado. Passei a vida estudando, lendo jornais, criando filhos, pagando contas, enfrentando os desafios normais da existência. Mas bastam 30 segundos ao lado de uma cenoura para que um desconhecido diagnostique minha incapacidade intelectual. Saí dali refletindo. Vivemos tempos extraordinários. Antigamente a culpa era do mordomo. Hoje a culpa é da cenoura. Se ela está barata, é mérito do político de estimação. Se ela está cara, é culpa do adversário. Se está na programação, se está na promoção, é sinal de prosperidade. Se aumenta 50 centavos, é o prenúncio do apocalipse econômico. No fim das contas, a cenoura deixa de ser um alimento e vira analista política. E eu, que só quero comprar ingredientes para o café da manhã, descubro que no Brasil de hoje, até uma humilde cenoura pode provocar um debate ideológico. Só espero que as batatas continuem neutras. Ela diz boa noite e assina. Belo texto, né? Pelo menos para a gente ver. Mas isso acontece todos os dias. Outro dia no mercado também, eu estava R$ 9 o quilo de cenoura, né? Acho que é R$ 9 por aí. Eu cheguei e disse, bah, a cenoura subiu. Há poucos dias atrás a gente comprava R$ 3,99, R$ 4, R$ 5. Daí um cidadão disse, é verdade, né? Daí um já entrou, daí eu disse, não, meu amigo, é o seguinte, lá nos anos 2022, 21, 20, 19, 2019,
a gente chegou a pagar R$14, R$15 o quilo de cenoura. Uhum. Quem não lembra? E naquele momento as pessoas também se deparavam com a situação e eu, como já fui da roça e tal, dizia o seguinte: olha, nós estamos vivendo um momento assim de safra e entre safra. Quando a safra é boa, barateia. Quando não tem safra, entre safra, fica mais caro. E quando tem que importar de outros lugares, no caso do Rio Grande do Sul, mais caro ainda. Assim é a laranja. A laranja de umbigo, por exemplo. Um preço estratosférico. Quando a gente vai comprar, por quê? Porque não é daqui, não vem daqui. Aí vem todo uma análise, né, que dá para a gente fazer, que começa desde lá da roça, do plantador, até chegar para nós, até chegar na nossa mesa com um copo de suco, por exemplo, ou chupar uma laranja do umbigo é maravilhoso, né? Ainda mais no inverno. Pois é. Mas aí vem o transporte, vem o cuidado, vem tudo isso. E às vezes ainda a laranja está com problema. Só para lembrar isso, eu gosto de trazer esse tema, porque esse tema faz a gente pensar, a gente refletir sobre o dia a dia. Né, Ismael aí no trailer, bom dia. Né, Gabriele, bom dia. Sebastião Menezes, bom dia. Bom dia, Sandra Oliveira, Jocélia da Rosa, Juarez Guerra Bigaton, Edio Decker, pessoas ligadas com a gente que estão de aniversário. Felicidades. Aí uns fazem aniversário para comemorar e outros, infelizmente, têm velório. A funerária das Rosas e Dias das Rosas, Dias e Schmidt, com grande pesar, comunica o falecimento de Lino Pinheiro dos Santos, ocorrido na idade de 70 anos. Nesse momento de profunda dor, manifestamos condolências aos familiares. Vá em paz, que Deus a acolha. Nossos sentimentos aí a toda a família. 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Meu amigo, minha amiga, amanhã tem programa do Sindicato Sapateiros, amanhã tem Sabadão Sertanejo com Júlio Lopes, tem o Matião do Café Rabras de manhã com Antônio Guintos, alemãozinho de Nova Hartz. Tem show de bandas com Leonel Miranda, mas tem o programa da Comunidade Evangélica São Mateus, ao meio-dia. 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Ah, e tem ao sábado musical maravilhoso com o Érico Muniz. E à noite, aquela festa com Luiz Aragão no Bailão do Café Rabras. Ferra Brás FM. Meu amigo. Uma motocicleta Honda CG150, ano 2008, cor preta, foi furtada na madrugada de quinta-feira, ontem, por volta das 13h50, no bairro São Luís, em Sapiranga. Segundo informações repassadas à reportagem do Repercussão, o veículo estava estacionado na Rua México, quando um suspeito realizou o furto e fugiu com a motocicleta pela travessão Campo Bom. O veículo, do ano 2008, local do furto, Rua México, bairro São Luís, Sapiranga, horário 3h50. A vítima busca informações que possam ajudar a localizar a motocicleta. Qualquer informações pode ser repassada à Brigada Militar pelo telefone 190. O cara sai tranquilo, levando a moto, no vídeo. Que falta de um bom sarapico, né? Mas fazer o quê, né? É um chinelo mesmo. Que barbaridade. Que barbaridade, vivente. Meu amigo Mauri, obrigado pela companhia. Amanhã, sabadão, bom dia. Mandar um alô aí para todos meus amigos. Leonel Miranda, obrigado, obrigado, obrigado. Vamos cantar? Vamos cantar. Dilson Diniz, um abraço. Vamos embora. Hoje, sexta-feira, tu quer fazer uma serenata? Tu sabe cantar, tu sabe fazer uma serenata, pegar o violão e tal? Não vai ter nenhum risco de tomar um balde d'água, não? Então vai, faz a tua serenata. Bom dia.

sexta-feira, feriadão para muitos, outros é ponto facultativo, outros é dispensa mesmo do trabalho. Bom dia, bom descanso e vamos que vamos. Mas lembrando que tem muitas vagas e oportunidades. Mas daí você vai dizer, o Machado quer que eu trabalhe. Olha, gente, vou dizer uma coisa para ti. Não é que quero que tu trabalhe, né? Mas é que é o seguinte, tem muitas vagas, oportunidade de emprego, o desemprego é pouco, muita gente largue mão do benefício de R$600, assina a carteira, seja protagonista de você mesmo, aí você tem seguridade social para você, para os teus filhos, tua família, aí você tem como abrir crediário, você tem como abrir conta, você tem tudo certo, né? Então, e além do fundo de garantia servir como poupança. Então tem muitas vagas e oportunidades. Uma ótima sexta-feira a todos. Pensa, reflita e começa segunda-feira, né? Eita, coisa bem boa. 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Um abraço, Mauro. Bom dia. 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Eita, coisa bem boa. 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Seu Pereira, Rodrigo, a equipe, bom dia. 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Hoje é sexta. 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Um abraço, bom dia. 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Bom dia. 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O folder com os 12 princípios. 12 perguntas, as quais somente você pode responder, estão nesse folder. Reuniões abertas todos os dias. Porque para o AA de Sapiranga, é um dia de cada vez. Sobriedade, unidade e recuperação. Todos os dias, 19 horas,
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Muito bem. 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Precisou de ajuda? Ligue. Ah, de Sapiranga, bom dia. Muito bem, muito bem. 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Muito bem. 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Bom dia, mas que tal? 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Meu amigo Matheus, obrigado, bom dia. Estamos aí, na reta final do programa. 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Agradecendo a Deus, a audiência, a companhia de todos e todas. Sorria para a vida, alegre-se, faça o bem sem olhar a quem. Ah, isso é maravilhoso, maravilhoso. 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Obrigado por tudo. Vamos ficando por aqui. Agradecendo a Deus, a audiência, a companhia de cada um e cada uma. Segunda-feira tem mais. Que hoje, nosso Deus abençoe a minha, a sua, a nossa família. Uma ótima sexta-feira, um final de semana maravilhoso para todos. Até segunda.
8:35. Fui! Ah, vai ficar uma programação especial dentro do

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1: 8:39.
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1: 8:42.
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1: 8:55.
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7: 8 horas e 58 minutos.

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1: 9:11.
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1: 9:13.

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1: 9:29.
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1: 9:30.

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1: 9:42.
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1: 9:45.
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0: 9:50.
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9 horas e 56 minutos.

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1: 10 horas e 1 minuto.
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1: 10 horas e 4 minutos. 10 horas e 4 minutos.

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1: 10:13.
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1: 10:15.
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1: 10:16. 10:16.

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1: 10 horas e 20 minutos.
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1: 10 horas e 23 minutos.

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1: 10 horas e 34 minutos.
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5: 10 horas e 36 minutos.

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1: 10 horas e 52 minutos.
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1: 10 horas e 54 minutos.

0: 11 horas em ponto.
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1: 11:06.
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4: 11 horas e 8 minutos.

11 horas e 15 minutos.

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1: 11 horas e 23 minutos.
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1: 11 horas e 25 minutos.
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1: 11:38.
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1: 11:40.

0: 11:48.
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1: 11 horas 55 minutos.
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1: 11 horas e 56 minutos.

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1: 12 horas e 13 minutos.
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1: 12 horas e 15 minutos.

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0: 12:25.
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1: 12 horas e 34 minutos.
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1: 12 horas e 36 minutos.
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12:45. 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
1: 12:52.
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1: 12:53.
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0: 13 horas e 4 minutos.
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1: 13:07.
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4: 13 horas e 9 minutos.
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1: 13 horas e 23 minutos.
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1: 13 horas e 24 minutos.

0: 13:33.
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1: 13:42.
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1: 13:44.

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1: 13:58.
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1: 14:02.

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1: Meu amigo Negão, chegou o momento de a gente cantar uma moda junto.
2: E a hora é agora, neguinho.
1: Então vamos nessa.

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2: 14 horas e 25 minutos.
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3: 15 horas e 1 minuto.
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0: Salva de palmas, Murilo Huck.
1: Obrigado, Goiânia.
0: Que pancada, bebê.
2: Que pancada, bebê.
0: Você tá doido?
2: Essa música é boa demais.
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7: Nem sei se a gente sabe cantar.

0: Coisa linda.
1: Demais.
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4: 15 horas e 29 minutos.
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4: Fred Fabrício, Cleiton Romário, é tapa no volante agora.
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0: salva de palmas para as Cristinas, senhoras e senhores.
1: Obrigada, gente.
2: Tamo junto. Vocês são incríveis.
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5: 15 horas e 56 minutos.
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0: Isaiah Rodolfo!
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2: 16:28.
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2: 17 horas e 1 minuto.
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6: Alô, moçada, muito boa tarde. Vamos iniciar o programa, trazendo para vocês a Paixão Goiana.

0: Estamos iniciando o programa Entardecer na Cidade. E eu sou o Anilton Pereira. Estou chegando para ficar com vocês até às 7 horas, isso mesmo, até às 19 horas estarei por aqui trazendo o melhor da música que fala da terra, da natureza e do coração. Vou trazer para vocês o melhor da música sertaneja. Para te mostrar. E eu quero te convidar para participar do programa. Você participa através do telefone 51 997546409. 997546409 é o número do telefone que está liberado aguardando a sua ligação. Ou você também pode mandar a sua mensagem de texto, porque este número também é o WhatsApp.
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0: Você também pode participar através do Facebook. Facebook, Anilton Pereira, ou se preferir, Rádio Ferrabras. Anilton Pereira ou Rádio Ferrabras, você entra, comenta, curte e compartilha para nós chegar mais longe. Você também pode nos acompanhar através da nossa plataforma www.radioferrabras.com.br www.radioferrabras.com.br.

0: dia. O dia foi bonito. Hoje, muito sol, amanhã o céu friozinho, mas logo depois esquentou. Neste momento, 23 graus é a temperatura aqui nos estúdios da Rádio Ferrabras FM, na rua Adolfo Kaufmann, número 310, no Mundo Novo, em Sapiranga, Rio Grande do Sul.
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0: E eu tô aguardando a sua participação. Você pode participar, você liga, você manda, pede sua música, manda o seu recado.
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0: Enquanto você não vem daí, eu vou daqui. Vou trazer pra vocês Lelo e Vandy. Festa, viola e Deus.

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1: 5 horas 21 minutos, 5:21. 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
1: Ô Nerinho, Neri do Bairro Oeste, já tá ligado conosco, muito obrigado pela companhia, seu Neri. Também a Adélia Machado, né? Ô, Adélia, sempre sintonizada na Ferrabras FM, né? Adélia é uma pessoa maravilhosa, pessoal que eu quero muito bem, né? Adélia, o dia que ela partir dessa para uma melhor, nem perto do purgatório não passa, né? Porque já pagou todos os pecados aturando o Antônio Machado, né? Ô, um abraço então para Adélia, o Machado, o Patrick e toda a família!
3: Imensidão! Então,
1: boa tarde, estamos na mãe, eu ouvindo o programa e tomando um belo mate. Quem disse foi a Sônia, minha querida irmã, né? Tá lá, ela, pelo que eu tô vendo, ela já almoçou na mãe, tá tomando chimarrão e pelo jeito vai ficar com a janta, né, tia? Meu Deus do céu, aí que um dia a mãe vai ter que cobrar pensão, né, tia? Ivo Caetano, meu grande amigo Ivo Caetano, tá dando boa tarde, muito boa tarde, Ivo Caetano, muito obrigado pela companhia. Também quem tá sintonizado é o meu querido cunhado Romeu. Fui lá ontem, contei uns causos pra Deto, fim de semana passado que ele tava solito, quase apanhou o alemão. Não apanhou porque ficava feio ele apanhar perto da gente, mas tudo certo. Estamos aqui na escuta tomando um chimarrão. E eu e a perigosa. O que que achou da comida de outra? Me imagina, né, cara? Uma galinha caipira com massa caseira, feijão feito na hora no fogão a lenha. Meu Deus do céu, aipim, arroz, salada. Cara, é coisa muito boa comer na casa do meu cunhado Romeu, né? Porque a Dete, cá pra nós, as minhas irmãs, elas são boas na cozinha, né, tia? E tanto é que o Seco, quando casou com a Lu, o apelido já era Seco, porque era só carne e osso, né, tia? E depois que ele foi para a panela da Lu, quer dizer, da mãe, né? Ele criou até graxa embaixo do couro, né, tia?
3: Por nosso Senhor!
1: Muito obrigado à companhia de todos vocês, muito obrigado a todos que estão nos acompanhando, muito obrigado àqueles que estão de folga hoje, né? Ô, feriadão é bom e a gente gosta quando trabalha de empregado, né? Eu, como trabalho por conta, bah, cara, é brabo o feriadão, mas tudo bem, isso vale a pena! Vamos trazer para vocês Teodoro e Sampaio, Delícias de Amor.

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1: 17:33.
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eu falei que tava achando que a Sônia ia ter que pagar pensão lá pra mãe e ela me respondeu. Parece que a mãe está com uma lista dos pensionistas pronto. Bate. Acho que eu não tô nessa lista, né, Ti? Aquele abraço pra Sônia, então, a Sônia, o Jardel, a Camila também, o Seco, a Lu, a Vanena que também tá lá junto com a Sônia, sintonizado na Ferrabras FM, o Romeu, a Dete, também a Jane, né? A Jane e o Valdir, daqui um pouco ele dá sinal de luz, não sei nem por onde ele anda. Ele tá lá pro Nordeste, né? Mas eu acho que ele até poderia ter voltado, já podia ter carregado e vindo, né? Mas é que tem a festa junina lá no Nordeste e o Valdir tá aproveitando pra fazer a festa por lá. E eu hoje tenho visita, estou acompanhado, né? Alô, Esi, lá de Floripa. Veio, gostou de ficar aqui, tia. Acho que vai ficar pra sempre, né, tia? É, eu acho que deu problema nas fichas. Por quê? Porque deu só um probleminha. Me apaixonei.

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4: 8 minutos faltando para as 6 horas. 8 minutos para 6 horas. Vou trazer para vocês Solevante Solenim.

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2: 18 horas em ponto.
3: Chegamos ao final de mais uma tarde. Chegamos ao final de mais uma semana. A escuridão está tomando conta do céu e neste momento nós queremos agradecer a Deus. Deus Pai Todo-Poderoso, muito obrigado pelo dia que me deste, pela semana que me deste, por ter me acompanhado nesse dia, nessa semana e guiado meus passos. Obrigado porque hoje pude sentir o teu abraço e a sua paz mesmo em meio aos desafios que enfrentei nesse dia. Obrigado porque nunca me abandonas, tu és meu auxílio fiel, meu socorro presente e meu pai amoroso que cuida de mim. Obrigado pela natureza maravilhosa que nos destes e nos cerca com sustento, beleza e abrigo. O Senhor é o Deus bom e bondoso que cuida de cada detalhe. Por isso hoje te agradeço por cada uma de suas bênçãos. Obrigado pela minha família, pelos meus amigos, pelos meus colegas de trabalho, pelos meus vizinhos e, principalmente, obrigado pelos meus ouvintes. Deus soberano, a tua bondade e fidelidade têm me acompanhado de perto. Por isso, o meu coração se enche de gratidão, Senhor. Ajuda-me a ter um coração grato em todos os momentos. Quero ficar focado na tua bondade, agradecendo por tudo que o Senhor me fez, faz e fará por mim e por todos nós. Senhor, continue comigo, é o que eu lhe peço, em nome de Jesus, amém. Ave Maria, cheia de graça, o Senhor é convosco, bendita sois vós entre as mulheres, e bendito é o fruto do vosso ventre, Jesus. Santa Maria, Mãe de Deus, rogai por nós, pecadores, agora e na hora de nossa morte. Amém.

Mensageiro da Paz é o nome da canção, executada aí por Duduca e Dalvan. Muito obrigado por a gente poder levar essa mensagem a todos os nossos ouvintes, uma mensagem de fé e uma mensagem de paz. Seis horas, nove minutos. E sabe quem ligou para pedir música para nós? O Antônio Machado. Ele está oferecendo especialmente para Adélia a música do milionário José Rico. De amor para quem te ama.

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2: 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Anildo Teles, grande Anildo. Anildo tá dizendo boa noite, manda um alô aqui pro Cerro Grande. Tô aqui passando o feriado com minha mãe. Manda uma música pra todos nós. É o Anildo Teles, meu amigo cunhado, né? Cunhado que não é meu cunhado, né? O apelido dele é cunhado, né? Não tem nada a ver comigo, né? Eu não tenho nada a ver, né, cunhado? Aquele abraço pra ele e toda a família em Cerro Grande. Quem tá dando boa noite também é o meu outro cunhado, Valdir, né? Boa noite, cunhado! Boa noite, família! Boa noite a todos os ouvintes do programa. Manda aquele modão pra minha esposa e minha irmã Marlete. Um abraço a todos. Ele disse aqui que ele tá lá na festa lá do Caruaru, né? Não era para mim contar, mas eu vou contar só aqui no rádio, porque a Jéria não tá ouvindo, mas se ela ouvir, ele tá na festa do Caruru lá. Não gosta de fazer fofoca esse cara, mas agora deixa eu lembrar de outra. O Antônio Machado ligou e pediu a música de Amor para Quem Te Ama, Padélia. Mas ele esqueceu de falar, e é que amanhã no baile da Verinha Prussiano tem atração especial. Tem atração amanhã às 15h no 30 de novembro, Banda União, com a participação especial de Antônio Machado. O Antônio Machado vai estar no bailinho da Verinha Prussiano, então ele está fazendo média com a Adélia para poder ir, e aí ele está me usando, né? Adélia, não deixa ir, não deixa. Bota a ordem na casa. 6h19, 6h19. Também queremos mandar o nosso abraço. Deixa eu achar minha outra lista aqui, tia. Porque o que eu mais tenho aqui é a lista de pessoas aqui. É o Claudemir Schütze. Claudemir Schütz, o Alemão Schütz, lá de São Leopoldo. Aquele abraço também. O Vando Moura, aqui do Amaral Ribeiro. Jair Vanzan, lá de São Leopoldo. A Carmen Graça. Carmen Graça, não sei de onde é. E a Friga Cálita, aquele abraço para ela. Também o Adair Amaral e a Miriam Schütz. Todos ligados na Ferrabras FM. Muito obrigado pela companhia. Muito obrigado pela sintonia. O Valmor do Bairro Oeste também sintonizado, né? O Valmor, como sempre, ele chega, faz um mate, né, tchê? E chama a esposa pra tomar um chimarrão com ela, né? e escutar o programa. Então, muito obrigado pela companhia, Vomor. É, tu também gosta de fazer uma fofoca, né? Então, um abraço para todos vocês. Vou trazer... Rogério e Regiane. Rachando o aluguel.

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4: 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Ciclone extratropical causa virada no tempo e risco de chuva forte. O Rio Grande do Sul deve enfrentar uma mudança no tempo no começo da semana, com a formação de um ciclone extratropical na costa gaúcha. O sistema será resultado de uma área de baixa pressão que avança no nordeste da Argentina para o território gaúcho entre segunda e terça-feira, provocando instabilidade, retorno da chuva, aumento do vento em algumas regiões. Apesar da atenção ao fenômeno, a previsão indica que não se trata de um ciclone intenso. Segundo a Metsu Meteorologia, não há expectativa de vento muito forte ou de cenário de grande preocupação, como já ocorreu em outras ocasiões mais graves no estado. A tendência é de que o evento de menor intensidade, ainda que com impactos localizados, principalmente nas regiões sul, na região de Pelotas e no leste gaúcho e na região metropolitana, aqui na nossa região. Então, atenção aí para as chuvas no próximo semana aí, que tá, como os outros, precisamos estar atentos.
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4: Diego Souza, boa noite, manda um abraço. Estamos em Catanduva. Catanduva, trabalhando, o Diego tá andando longe, né? Então, aquele abraço pro Diego, né? Diego, meu primo. Nós era primo, agora somos só primo, né, Diego? Grande abraço pro Diego! Vamos trazer música, vou trazer pra vocês, nesse penúltimo bloco, Alan e Aladim. Pra poder voltar aqui.

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0: 6 horas 46 minutos. Aquele abraço pro Jair Vanzan, né? Pro grande Jair Vanzan. Também é, o Jair Vanzan de São Leopoldo, né? Também a Ana Leia Sopran. Ana Leia Sopran lá de Bernardo de Irigoyen. Aquele abraço. Aquele abraço pro Oldemar. O Oldemar lá de Toledo. Toledo no Paraná. Aquele abraço muito especial. Então fica. O Simon. O Simon e a Ju lá em Gaspar, Santa Catarina.
1: Muitos não importam com eles.
0: Vou trazer pra vocês João Mineiro e Marciano. No mesmo lugar.

5 minutos faltando para as 7 horas, 5 minutos para 7. E nós vamos chegando ao final de mais um programa Entardecer na Cidade. Deixe um abraço para cada um, para cada uma. Um beijo no coração de todos vocês. Eu estou indo embora. Volto na segunda-feira. Tchau, fui!

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1: Está no ar a Voz do Brasil. As notícias do governo federal que movimentaram o país no dia de hoje.
2: Olá, boa noite.
0: Boa noite para você que nos acompanha em todo o país.
2: Sexta-feira, 5 de junho de 2026.
0: Vamos ao destaque do dia. Bom condutor ganha incentivo na hora de renovar a carteira.
2: Agora é lei. Motoristas que não cometeram infrações terão a CNH renovada de forma automática. Gabriela Noronha.
3: Cerca de 2 milhões de motoristas já foram beneficiados desde a publicação das novas regras. Em dezembro do ano passado.
0: Você vai ouvir também MEC Idiomas.
2: Já está no ar plataforma digital para ajudar o cidadão a aprender inglês e espanhol de graça. O
0: presidente Lula destaca que saber outro idioma amplia oportunidades e abre novas portas na vida das pessoas.
4: O governo está fazendo, utilizando a tecnologia para criar oportunidade de vocês poderem aprender coisas que a gente não conseguia há muito tempo atrás.
2: E ainda, bloqueio voluntário e simultâneo de todas as casas de apostas autorizadas do Brasil.
0: Mais de 574 mil pessoas já usaram a plataforma que permite a autoexclusão de bets. Márcia Fernandes.
5: Cerca de 40% apontaram a perda de controle sobre jogos e afirmaram que os impactos na saúde mental foram o principal motivo para a autoexclusão.
2: Hoje, na apresentação da Voz do Brasil, eu, Luciana Vasconcelos e Luciano Seixas.
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2: Bons condutores vão ter renovação automática da Carteira Nacional de Habilitação.
0: É o que prevê lei sancionada hoje pelo presidente Lula.
2: A medida integra o programa CNH do Brasil, que facilita e deixa mais em conta o acesso à primeira carteira de motorista.
3: A lei sancionada nesta sexta-feira institui o programa CNH do Brasil e permite a renovação automática da Carteira Nacional de Habilitação para os motoristas que estejam cadastrados no Registro Nacional Positivo de Condutores e que não tenham infrações de trânsito nos últimos 12 meses. A nova legislação é resultado de uma medida provisória encaminhada pelo governo do Brasil ao Congresso Nacional em dezembro do ano passado. Segundo o Ministério dos Transportes, cerca de 2 milhões de motoristas já foram beneficiados desde a publicação das novas regras. Entre os beneficiados está Andrei Abreu, morador de Santa Catarina, que conta que em 20 minutos teve o documento renovado.
6: Então eu só precisei fazer a consulta e lá só atestar mesmo a efetivação. E foi tranquilo, foi bem rápido, questão de 20 minutos mesmo. Porque se a gente anda corretamente, não tem multas. E o sistema, ele busca uma forma de desburocratizar, viabilizar a rapidez na renovação. Fica bem mais tranquilo e mais pessoas podem, de fato, se animar para poder tirar uma CNH.
3: Além da renovação, o programa CNH do Brasil também facilita o acesso à primeira habilitação nas categorias A, destinada a motocicletas, e B, voltada a veículos de passeio. Com a nova lei, os candidatos podem escolher como preferem se preparar para tirar a CNH. Se por meio do conteúdo teórico gratuito disponível na plataforma digital, se em uma autoescola tradicional ou combinando as duas opções. Com as mudanças, o Brasil bateu recorde de novos condutores habilitados no país este ano. De acordo com o Ministério dos Transportes, mais de 1 milhão e 141 mil CNHs foram expedidas entre janeiro e maio. O presidente Lula também destacou o impacto direto das medidas no orçamento das famílias brasileiras.
4: Uma carta custava R$ 3.000, R$ 3.500, tem gente que pagava até R$ 4.000. Agora não, agora o cara gasta R$ 670, R$ 500, já está com a sua carta pronta. Uma coisa importante, nós temos 60 milhões de pessoas usando o aplicativo. 60 milhões de pessoas. É uma população, sabe, o dobro da população argentina utilizando o aplicativo. Bom, isso tudo, para mim dizer ao pessoal que está tirando carta, tire sua carta, porque tirar carta é ter um instrumento de trabalho na mão para que você seja seguro. Portanto, utilize o novo modelo, um novo sistema de tirar carta e seja um motorista legalizado, tanto de moto quanto de carro, se tiver.
3: Os números mostram ainda um crescimento expressivo na procura pelo documento. O total de requerimentos para a emissão da CNH ultrapassou 7 milhões, volume 7 vezes maior que o observado antes da edição da medida provisória. Desse total, mais de 6 milhões de solicitações foram realizadas por meio da plataforma CNH do Brasil. Reportagem Gabriela Noronha.
0: Uma situação que começa como uma simples diversão na internet e o sonho do dinheiro fácil.

0: de outras pessoas nas apostas.
1: O jogo meio que foi assim, uma válvula de escape. Aí foi evoluindo até chegar num ponto de eu gastar dinheiro que não era meu. Meu salário entrava, eu gastava tudo. E aqui em casa começou a ficar muito complicado. E foi assim, até ter que tomar medidas drásticas.
0: Para evitar que mais pessoas se viciem e se endividem por causa dos jogos de apostas online, o governo federal lançou uma plataforma de auto-exclusão das bets. Com a ferramenta, o usuário indica seu CPF e, com isso, bloqueia de forma voluntária e simultânea o acesso a todas as casas de apostas autorizadas no Brasil, com uma única solicitação. É o que explica Daniele Cardoso, secretária de Prêmios e Apostas do Ministério da Fazenda.
2: Quando esse cidadão procurar uma determinada casa de aposta, ele vai estar bloqueado. Essa casa de aposta busca aqui para saber se esse CPF pode ou não apostar, e aí a gente dá informação dizendo não, porque ele se auto-excluiu. Quando a gente pensou nessa plataforma, a gente pensou não só nesse mecanismo de auto-exclusão centralizada, mas também ali ser um concentrador de informações em relação ao jogo responsável.
0: Dados do Ministério da Fazenda apontam que só no ano passado, mais de 25 milhões de brasileiros fizeram apostas em jogos online. Diante desse cenário, a plataforma de auto-exclusão é uma das estratégias do governo para evitar o vício e o endividamento das famílias. Além do bloqueio, a auto-exclusão impede novos cadastros e suspende o envio de publicidade sobre o assunto. Desde que a plataforma foi lançada, no final do ano passado, mais de 574 mil pessoas já solicitaram a exclusão dos CPFs para o uso de bets. Do total de cadastrados, cerca de 40% apontaram a perda de controle sobre jogos e afirmaram que os impactos na saúde mental foram o principal motivo para a auto-exclusão. Para a mulher que conversamos no início dessa reportagem, é importante existir uma plataforma que possibilite a exclusão do CPF nas casas de aposta.
1: A gente já viu várias coisas, né, muito graves acontecendo com essas pessoas, então eu acho que é importante sim para ajudar muita gente para não entrar nisso, porque é difícil.
0: Além de bloquear o CPF da pessoa para o uso de bets, a plataforma de auto-exclusão também reúne orientações e links com informações de onde encontrar atendimento especializado no Sistema Único de Saúde. Pessoas que identificarem prejuízos relacionados às apostas podem buscar apoio nas unidades básicas de saúde e nos centros de atenção psicossocial presentes em todas as regiões do país. Para quem sofreu com as apostas, a ajuda psicológica é fundamental.
1: É um vício muito perigoso. Então, quando eu decidi, eu vou parar, eu começava a pensar em tudo que eu passei. Aí eu fui atrás para procurar psicólogo especializado no assunto e a partir desse momento a perspectiva foi voltando.
0: Para acessar a plataforma e fazer a autoexclusão, basta procurar no seu buscador a frase auto-exclusão, Ministério da Fazenda, e clicar no link. O endereço vai te direcionar para a plataforma dentro do site gov.br. Reportagem, Márcia Fernandes.
3: Inglês e espanhol na palma da mão e sem custo.
4: Você já pode se inscrever no aplicativo Mac Idiomas, que oferece aulas dos dois idiomas, do nível básico ao avançado.
3: A ferramenta também conta com recursos de inteligência artificial para apoio aos estudos.
5: A plataforma Mac Idiomas, iniciativa gratuita do governo do Brasil para o ensino de inglês e espanhol, começou a funcionar no início deste mês de junho. O aplicativo oferece cursos do nível básico ao avançado, estruturados em 4 a 6 módulos, cada um com 10 a 15 aulas, permitindo que estudantes e demais interessados aprendam novos idiomas sem sair de casa. O presidente Luiz Inácio Lula da Silva destaca que aprender e falar outros idiomas amplia oportunidades e abre novas portas na vida das pessoas.
6: O governo está fazendo, utilizando a tecnologia para criar oportunidade de vocês poderem aprender coisas que a gente não conseguia muito tempo atrás. É muito importante. Você não vai pagar nada. É o governo que vai arcar com os custos desse programa. O que o Ministério da Educação está fazendo é abrir, não uma janela, escancarar uma porta muito grande para que você tenha acesso às coisas que você precisa ter.
5: Entre as funcionalidades disponíveis no aplicativo estão a integração com a conta gov.br, teste de proficiência, trilhas de aprendizagem com aulas e atividades de reforço, avaliações ao final de cada módulo, sistema de conquista

0: dicas e ferramentas de prática oral. A plataforma também conta com agentes de inteligência artificial para apoio aos estudos, esclarecimento de dúvidas e conversação nos idiomas. O acesso pode ser feito pelo portal macidiomas.mec.gov.br ou pelo aplicativo Mac Idiomas. Reportagem Thaísa Vitória.
1: E a plataforma Mac Livros, uma biblioteca digital, já alcançou a marca de 862 mil usuários.
2: Desde abril, quando a ferramenta foi lançada, já foram acessadas 468 mil obras, uma média de 3.400 livros por dia.
1: Somado todo o tempo de leitura dos usuários na plataforma, chega-se a 269 mil horas, o equivalente a cerca de 30 anos de leitura sem parar.
2: O livro mais lido é A Cabeça do Santo, da jornalista e escritora brasileira Socorro Acioli, e conta a história de um jovem que descobre possuir o dom de ouvir as preces de mulheres para Santo Antônio.
1: Completam as cinco obras mais lidas, Crime e Castigo e Noites Brancas, de Dostoiévski, e também A Vegetariana e Sem Despedidas, de Han Kang.
2: Para ter acesso às obras, basta acessar o site do Mac Livros ou o aplicativo e fazer o login com a conta do gov.br.
1: É por meio da conta gov.br que o cidadão tem acesso a mais de 4.600 serviços públicos.
2: E quem perdeu acesso à conta precisava aguardar até 3 dias até ter o problema resolvido.
1: Para facilitar a vida do cidadão, o governo do Brasil lançou uma ferramenta que recupera o acesso ao gov.br de forma rápida e simples.
3: Meu INSS, meu SUS Digital, Enem Fies, Carteira de Trabalho Digital e Carteira Digital de Trânsito são alguns dos serviços mais demandados na plataforma gov.br. Atualmente são mais de 176 milhões de usuários. Para facilitar a vida de quem precisa recuperar o acesso à conta, em caso de perda ou troca do celular, por exemplo, o governo do Brasil desenvolveu uma ferramenta que simplifica esse processo. É o que explica o diretor do Departamento de Identidade Digital, Hudson Vinícius Mesquita.
4: Então isso traz autonomia para o cidadão, muito mais rápido de fazer, não precisa envolver a central de atendimento. A expectativa é que mais pessoas possam habilitar, se sentir confortáveis a utilizar essa camada de segurança.
3: O primeiro passo é atualizar o aplicativo do GovBR para ter acesso à opção de recuperação com e-mail. Na verificação em 2 etapas, clicar na opção Estou com dificuldade para gerar código e seguir os passos. Será preciso fazer um reconhecimento facial para concluir o processo. Para o secretário de Governo Digital, Rogério Mascarenhas, além de facilitar a vida do cidadão, a ferramenta traz mais segurança.
5: Então a gente sempre está buscando que a segurança esteja em primeiro lugar, a gente está colocando a possibilidade de utilizar um e-mail que a pessoa cadastre para que ela possa fazer essa recuperação da conta sem qualquer procedimento administrativo, ou seja, ela mesma consegue fazer isso. A partir de um reconhecimento facial, ela já consegue fazer a recuperação da sua conta.
3: O passo a passo da ferramenta está disponível na internet em acesso.gov.br. Depois é só clicar na aba Ajuda. Reportagem Nazi Brum.
2: Você já ouviu falar em phishing, uma palavra em inglês que se refere à pescaria?
1: O termo é usado para sites, e-mails ou mensagens falsos usados para recolher dados de quem usa a internet.
2: Esse e outros termos ligados ao mundo digital podem ser compreendidos por qualquer pessoa por meio de vídeos ou até mesmo histórias em quadrinhos.
1: Conhecer cada vez mais sobre o ambiente digital pode evitar golpes. Saiba mais na reportagem de Cleide Lopes.
6: Há 2 anos, a gaúcha Gisele Heligda recebeu uma ligação de um suposto atendente do Banco Digital, onde ela tinha conta. Do outro lado da linha, a informação era de que o cartão dela havia sido clonado. Assustada, ela seguiu as orientações do falso funcionário, forneceu dados pessoais e fez até reconhecimento facial. Ela não sabia, mas estava caindo em um golpe digital.
7: Fiz o reconhecimento facial e quando eu terminei o reconhecimento facial, a minha conta foi zerada. Era o valor que eu tinha para pagar o meu aluguel, a minha água, a minha luz.
6: Mensagens falsas, links suspeitos, roubo de senhas e tentativas de fraude estão entre os principais riscos para quem usa a internet. Por isso, o governo do Brasil aposta em mais uma estratégia: conscientizar a população por meio de vídeos, cartilhas e materiais educativos sobre os perigos e as armadilhas armadilhas usadas por criminosos virtuais. Entre os lançamentos está a revista em quadrinhos, Phishing e Golpes Cibernéticos. Com linguagem simples e acessível, a publicação mostra como os golpistas agem e orienta sobre formas de proteção. Também foram lançados vídeos voltados especialmente para idosos e conteúdos com dicas de acesso seguro aos serviços do gov.br, como explica o secretário do Governo Digital do Ministério de Gestão e Inovação em Serviços Públicos, Rogério Mascarenhas.
8: Levar a população de uma forma simples, através de vídeos, né, que estão disponíveis lá na nossa página do gov.br/PPSI, né, que é o Programa de Privacidade e Segurança da Informação. Vídeos que auxiliem as pessoas com pequenos cuidados e também as preocupações que a gente tem que ter aí em relação a essa forma de ataque, né, ou de abordagem que esses criminosos acabam fazendo na população.
6: O jornalista Felipe Camelo também já caiu em golpes virtuais. Seduzido por promoções imperdíveis na internet, fez compras de produtos que nunca chegaram.
9: Hoje a gente tem que ficar muito atento por promoções muito atraentes. Então você pega aquele produto, pega aquela loja, põe na internet, aí você vai ver o tanto de reclamações, aí por ali você já pode tirar um parâmetro se é golpe ou se não é.
6: O especialista em tecnologia da informação, Marlo Prudente, explica que os principais cuidados: desconfiar de mensagens urgentes e procurar sempre os canais oficiais.
10: Se você recebe qualquer mensagem com esse senso de urgência, desconfie. Às vezes você recebe o WhatsApp ou qualquer outro meio não oficial, sai dali, vai no aplicativo do GovBR, vai no aplicativo do banco, porque tudo é digital, então se acontecer qualquer coisa desse tipo, você vai receber uma notificação do próprio aplicativo oficial do governo, do banco, ou qualquer outro que seja.
6: Segundo o governo federal, o Brasil é hoje referência em serviços digitais. São mais de 4.600 oferecidos por cerca de 250 órgãos públicos na plataforma gov.br. Reportagem Cleide Lopes.
2: Só reforçando, o material está disponível no site gov.br/governo-digital, na aba Privacidade e Segurança.
1: E atenção, pescadores! O Ministério da Pesca e Aquicultura alerta sobre tentativas de golpe relacionadas ao Registro Geral da Atividade Pesqueira.
2: Segundo relatos dos próprios usuários do sistema Pesque Brasil, alguns estão recebendo mensagens falsas via aplicativo WhatsApp.
1: Os golpistas fazem o print da tela da consulta pública da licença e adulteram o documento.
2: Assim, quem está com a licença ativa é levado a acreditar que o documento está suspenso ou cancelado. Aí os golpistas solicitam pagamento para que a situação seja normalizada.
1: O Ministério ressalta que não cobra nenhum tipo de taxa para regularização da profissão.
2: Em caso de dúvida, procure informações apenas pelos canais oficiais. Pelo WhatsApp, no número código 61, telefone 3276-5073.
1: Mais informações no Ministério da Pesca, no endereço gov.br/MPA.
2: Muitas mulheres, a independência financeira é um dos fatores cruciais para romper com ciclos de violência doméstica.
1: Agora, mulheres empreendedoras do setor do turismo em situação de vulnerabilidade terão acesso a condições especiais de crédito pelo novo Fundo Geral de Turismo.
2: A portaria prevê que beneficiárias solicitem suspensão temporária dos pagamentos por até 6 meses e também estabelece ampliação dos prazos de carência.
1: Durante o Fórum Internacional de Mulheres no Turismo em João Pessoa, o ministro do Turismo, Gustavo Feliciano, ressaltou que a medida busca criar uma rede de segurança para que mulheres vítimas de violência mantenham seus negócios.
11: Alguma mulher que for vítima ou tiver alguma dificuldade no enfrentamento de violência, ela vai ter uma carência maior de 180 dias nos prazos do FUGETUR, podendo dar uma mobilidade e uma tranquilidade maior para passar por esse problema de enfrentamento que ela foi vítima de violência e depois voltar a arcar com as parcelas do financiamento.
2: A solidariedade que salva vidas levou o Brasil a um resultado histórico.
1: No ano passado, foram realizados 31 mil transplantes de órgãos, o maior número já registrado no país.
2: E por trás de cada cirurgia está uma complexa rede de equipes e logística com um único objetivo: salvar vidas.
12: A espera pode durar meses, às vezes anos. Para Elisângela Alves, de Brasília, a segunda chance chegou graças a um gesto de amor da própria família.
13: O rim já estava bastante comprometido e o médico disse que o próximo passo seria começar uma busca na família sobre quem poderia estar doando o órgão, né? E no futuro próximo eu entraria em uma hemodiálise.
12: Elisângela convivia com a insuficiência renal e dependia de tratamento constante, até que veio a compatibilidade e o transplante de um novo rim, doado pela irmã Márcia Alves.
14: Quando ela falou, preciso de um rim, eu falei, eu te dou um. E a gente brincando e tudo, e realmente deu tudo certo, graças a Deus, fizemos os exames, né, da compatibilidade, então podemos fazer a cirurgia. Estava super tranquila e segura em relação à minha decisão, correu tudo bem.
12: Hoje, recuperada, a Elisângela segue uma vida normal. Histórias como a dela ajudam a explicar um resultado histórico. O Brasil bateu recorde de transplantes em 2025. Foram 31 mil procedimentos realizados em todo o país, o maior número já registrado. Entre os procedimentos mais realizados estão os transplantes de córnea, rim, medula óssea, fígado e coração. A estrutura envolve hospitais, equipes médicas, centrais de transplante e logística aérea. No ano passado, foram realizados 4.808 voos para o transporte de órgãos e equipes, em parceria com companhias aéreas e a Força Aérea Brasileira. O governo do Brasil investiu R$1,5 bilhão de reais no Sistema Nacional de Transplantes, recursos que ajudam a ampliar equipes, acelerar diagnósticos e reduzir o tempo de espera de quem depende de uma nova chance. Uma estrutura complexa e que faz do Brasil um líder em transplantes na rede pública, destaca Patrícia dos Santos, coordenadora-geral do Sistema Nacional de Transplantes do Ministério da Saúde.
15: Demonstra o compromisso do Ministério da Saúde em fortalecer uma das maiores políticas públicas de transplantes do mundo. Esse financiamento é o que permite ampliar o acesso, reduzir as desigualdades regionais, qualificar os serviços e garantir que mais brasileiros tenham a chance de receber um transplante com segurança gratuitamente pelo SUS.
12: Mas apesar dos avanços, ainda existe um desafio importante. Hoje, cerca de 45% das famílias brasileiras ainda recusam a doação de órgãos, segundo dados do Ministério da Saúde. Pela legislação brasileira, a doação só ocorre com autorização dos parentes. Para quem aguarda na fila, a possibilidade de um transplante depende desse consentimento, explica o nefrologista Dr. Geraldo Freitas.
16: Falar da intenção de ser doador, caso isso aconteça, isso é importante, porque é imprevisível quando a situação de morte cefálica vai acontecer. Se isso tiver conversado com a família, a probabilidade de a gente efetivar um doador é muito maior do que se isso não tivesse sido comentado em nenhum momento.
12: O Sistema Único de Saúde responde por cerca de 86% dos transplantes realizados no país. O atendimento inclui exames, cirurgia, acompanhamento médico e medicamentos, tudo de forma gratuita. Reportagem Pablo Mudim.
1: E essas foram as notícias do Governo do Brasil.
2: Uma realização da Secretaria de Comunicação Social da Presidência da República.
1: Com produção da empresa Brasil de Comunicação.
2: Fique agora com as notícias do Poder Judiciário e do Congresso Nacional. Uma boa noite e um bom fim de semana.
1: A gente volta na segunda-feira. Boa noite para você.

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2: No Dia Mundial do Meio Ambiente, a STF relembra decisões que fortaleceram a proteção ambiental no Brasil.
3: Supremo começa a julgar recurso apresentado pelo ex-deputado Roberto Jefferson.
2: TSE divulga distribuição do Fundo Especial de Financiamento de Campanha para as eleições 2026.
3: Boa noite, eu sou Marcela Luiza.
2: E eu sou Walter Lima.
3: Hoje, 5 de junho, é o Dia Mundial do Meio Ambiente.
2: E para celebrar a data, o Supremo Tribunal Federal relembra algumas decisões que consolidaram a proteção ambiental como um direito fundamental previsto em nossa Constituição. Marta Ferreira.
4: Neste Dia Mundial do Meio Ambiente, algumas das principais decisões da Corte merecem destaque. Em relação ao Fundo Clima, em 2022, o STF determinou a retomada do funcionamento do Fundo Nacional sobre a Mudança do Clima, mecanismo do governo federal criado para financiar projetos de enfrentamento às mudanças climáticas. Em relação às queimadas e ao desmatamento na Amazônia e no Pantanal, a Corte reconheceu falhas estruturais na execução de políticas de enfrentamento das queimadas e determinou a elaboração e a implementação de planos de combate a incêndios e desmatamento e o fortalecimento de órgãos de fiscalização e a coordenação entre a União e os estados da Amazônia e do Pantanal.
3: O Supremo Tribunal Federal começou a julgar nesta sexta-feira um recurso apresentado pelo ex-deputado Roberto Jefferson contra uma multa de R$ 452 mil ligada à condenação dele em 2024.
2: O julgamento ocorre no plenário virtual e está previsto para terminar em 15 de junho. Pablo Lemos.
5: O ex-deputado Roberto Jefferson foi condenado a pagar a multa em um processo no qual foi sentenciado a 9 anos de prisão por calúnia, homofobia e por incitação à prática dos crimes de abolição do Estado Democrático de Direito e de dano qualificado. A defesa recorreu alegando que ele não tem condições financeiras de arcar com o valor. Mas o relator do caso no Supremo Tribunal Federal, ministro Alexandre de Moraes, rejeitou o pedido. Ele destacou que o valor de mais de R$ 452 mil reais pode ser parcelado em 18 vezes, como condição para a progressão de regime.
3: O Tribunal Superior Eleitoral divulgou os valores do Fundo Especial de Financiamento de Campanha, destinados aos partidos políticos para as eleições gerais de 2026.
2: Ao todo, 4 bilhões e 900 milhões de reais vão ser distribuídos entre 30 partidos, de acordo com os critérios estabelecidos na legislação eleitoral, considerando a representatividade das legendas no Congresso Nacional. Fábio Ruas.
6: PL vai receber o maior valor, R$ 881 milhões e 700 mil reais. Em seguida, o PT, com R$ 615 milhões e 400 mil. E depois o União, com algo em torno de R$ 526 milhões e 200 mil reais. Juntas, as três legendas concentram quase 40% do montante distribuído pelo Fundo Eleitoral, que é custeado pela União em ano eleitoral. O objetivo do fundo é financiar campanhas de candidatas e candidatos.
3: Justiça Federal paralisa licenciamento de terminal de gás natural liquefeito em Barcarena, Pará.
2: A ação atende a pedido do Ministério Público Federal. Sabrine Menezes.
7: A decisão paralisou o avanço do licenciamento ambiental e a implantação do terminal de gás natural liquefeito de Barcarena, no Pará. A decisão reconheceu argumentos do MPF e o risco de danos irreversíveis aos modos de vida das comunidades tradicionais e ao meio ambiente, caso o projeto avançasse sem os estudos adequados. Na sentença, a Justiça estabelece diversas obrigações ao governo do Pará, à Termogás e ao INCRA, como a proibição de emissão de licenças e a suspensão de atividades ligadas ao empreendimento, sob pena de multa diária de R$ 50 mil em caso de descumprimento.
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3: Uma boa noite.
2: Bom fim de semana e até segunda-feira.
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8: Eu sou Paula Groba.
9: E eu sou Humberto Pinheiro.
8: E estes são os destaques de hoje do Jornal do Senado, que começa agora.
9: Proposta garante proteção total a fundos de previdência afetados pelo Banco Master.
8: Autonomia do Banco Central com orçamento próprio está na pauta da Comissão de Constituição e Justiça.
9: Tarifaço. Senadora pede diálogo com os Estados Unidos para proteger exportações do Brasil.
8: Boa noite.
9: Boa noite.
8: Um projeto apresentado no Senado quer evitar prejuízos a aposentados e pensionistas de estados e municípios que investiram recursos no Banco Master.
9: A proposta amplia a cobertura do Fundo Garantidor de Créditos para assegurar a devolução integral dos valores aplicados. Repórter Marcela Cunha.
10: A proposta foi apresentada pelo senador Renan Calheiros, do MDB de Alagoas. Na prática, o projeto obriga o FGC, uma espécie de seguro dos bancos, a garantir a devolução integral dos recursos que tenham sido aplicados no Banco Master. Hoje, essa garantia tem limite de até R$ 250 mil reais por CPF ou CNPJ, por instituição ou conglomerado financeiro, e é financiada pelos próprios bancos. Segundo Renan, a medida quer evitar que aposentados e pensionistas sejam prejudicados por essas aplicações.
11: O meu projeto, ele parte de um princípio claro. Não é justo que o segurado beneficiário do regime previdenciário arque com prejuízos decorrentes de eventuais irregularidades ou má gestão ou roubalheira mesmo por parte de instituições financeiras.
10: Críticos da proposta afirmam que a cobertura integral pode transferir para o sistema bancário o prejuízo de aplicações de risco feitas por gestores públicos. Na justificativa do projeto, Renan Calheiros defende que a medida não impede a investigação de gestores públicos que tenham agido com dolo ou má fé e evita que fundos de previdência arquem com o prejuízo.
8: Escola, profissão e menos violência. Essa é a equação defendida por parlamentares que querem expandir a educação profissional e tecnológica no Brasil.
9: A avaliação é que a formação técnica abre portas para o emprego e afasta jovens da criminalidade. Repórter Lana Dias.
12: De acordo com o Anuário Brasileiro de Segurança Pública, em 2024, mais de 72 mil adolescentes foram apreendidos por cometerem atos infracionais, que é o crime ou contravenção penal praticados por menores de 18 anos. O fortalecimento da educação e da profissionalização de jovens se mostra fundamental na prevenção desse índice, que já vem diminuindo em relação aos anos anteriores. Para o senador astronauta Marcos Pontes, do PL de São Paulo, presidente da Frente Parlamentar em favor da educação profissional e tecnológica, a inserção de adolescentes nessa modalidade de ensino pode melhorar a qualidade de vida e ainda contribuir com a mão de obra qualificada no país.
13: Pois você transforma em cidadãos produtivos para o país, que vão ser felizes, ter suas famílias, ter sucesso na vida. Então, o ensino profissionalizante, ele é muito mais do que o objetivo só do lado corporativo, do lado executivo, do lado das empresas, mas muito também do lado social.
12: Ele ainda afirmou que a ampliação da educação profissional depende de esforços conjuntos entre os setores público e privado.
13: Não são só os estados e os municípios, tem que ser um conjunto em parceria com as empresas. Um dos problemas que é muito claro em se ver é a participação maior necessária das empresas dentro das escolas e as escolas recepcionarem melhor as empresas. As empresas sabem qual é a necessidade.
12: A Frente Parlamentar, em atividade desde 2025, busca aprimorar a legislação, fiscalizar políticas públicas e ampliar o investimento em educação profissional e tecnológica no Brasil.
8: E a Comissão de Constituição e Justiça pode votar na próxima reunião a proposta de emenda à Constituição que busca assegurar orçamento próprio e autonomia operacional ao Banco Central.
9: A PEC está sendo discutida há 2 anos na CCJ. As informações com o repórter Bruno Lourenço.
14: A proposta que busca assegurar ao Banco Central autonomia técnica, administrativa, orçamentária e financeira foi apresentada em 2023 pelo senador Vanderlan Cardoso, do PSD de Goiás. Passou por uma audiência pública e foi assunto em sabatinas de diretores e presidentes do BC desde então. O relator, senador Plínio Valério, do PSDB do Amazonas, acredita que a proposta já está madura e defende a urgência da matéria para dar condições do banco defender o real, o sistema financeiro e manter o PIX livre de pressões.
15: Do grosso modo, o PIX é do Banco Central. Não pode emprestar, não pode ceder, não pode vender, não pode fazer nada. É do Banco Central. E mais, não pode cobrar taxa de pessoa física. Isso é a garantia que todo brasileiro quer.
14: A proposta retira o Banco Central de vinculação a ministério ou a qualquer órgão ou sistema da administração pública e de tutela ou subordinação hierárquica.
8: Somente 10% das ações do Programa de Proteção e Promoção da Saúde Menstrual voltado a mulheres e meninas de baixa renda foram executados até hoje.
9: A política pública é fruto de legislação aprovada pelo Congresso, mas enfrenta obstáculos com a falta de orçamento. Repórter Marcela Diniz.
16: Criado por lei em 2021, o Programa de Proteção e Promoção da Saúde Menstrual tem entre suas ações principais a oferta gratuita de absorventes e outros itens de higiene para pessoas em situação de rua ou extrema vulnerabilidade, privadas de liberdade e estudantes de baixa renda da rede pública. No Senado, a proposta teve como relatora Zenaide Maia, do PSD do Rio Grande do Norte.
17: A Unicef, antes da pandemia, já mostrava que 4 milhões não tinham acesso a itens mínimos de cuidados menstruais. Um assunto que não era muito falado.
16: Mas somente 10% das ações do programa foram executadas até agora. Diagnóstico feito durante a audiência de conciliação entre União, Ministérios e a ONG Crioula, que desde 2022, por meio de ação civil pública, vem cobrando a efetiva implementação da política. Juliana Martins, representante da ONG, espera que o programa seja aprimorado com urgência e que o Parlamento fortaleça a fiscalização e o orçamento das ações de saúde menstrual.
18: O Parlamento tem um papel fundamental, em especial quando a gente pensa em qual é o orçamento destinado, né, para reduzir as barreiras com relação ao acesso.
16: Entre as falhas detectadas no programa de saúde menstrual estão barreiras digitais que dificultam o acesso de pessoas em situação de vulnerabilidade, falta de transparência no orçamento e de articulação entre os ministérios envolvidos.
8: O senador Hermes Klan, do PL de Santa Catarina, defendeu que os programas sociais sejam uma porta de saída da pobreza, com foco na geração de empregos, no empreendedorismo e na qualificação profissional.
9: Segundo ele, mais de 112 mil famílias catarinenses deixaram o Bolsa Família entre 2023 e 2026 após aumentarem a renda, o que, na sua avaliação, demonstra que desenvolvimento econômico e inclusão social podem avançar juntos.
19: Mais importante do que o número de pessoas que ingressam em programas sociais é o número de pessoas que conseguem sair deles por terem conquistado autonomia econômica. O emprego, a renda e a oportunidade continuam sendo instrumentos mais eficazes de transformação social.
8: E a senadora Tereza Cristina, do PP de Mato Grosso do Sul, alertou para os possíveis impactos da investigação comercial aberta pelos Estados Unidos. Ela destacou que produtos como suco de laranja, café e carnes estão fora das tarifas, mas setores como máquinas, madeira e etanol ainda podem ser afetados.
9: A parlamentar defendeu a continuidade das negociações para evitar prejuízos às exportações brasileiras com o aumento das tarifas.
20: Essa investigação ela está sobre 76 países, não é só o Brasil, para esclarecer. Então, eu acho que agora é continuar negociando para ver se a gente consegue estancar, vamos dizer, essas tarifas de 25%, porque inviabilizam realmente aqueles segmentos, aqueles setores que serão tarifados com 25%.
9: Com edição de Paulo Groba e trabalhos técnicos de Eliseu Caires, o Jornal do Senado fica por aqui. Acompanhe agora as notícias do Tribunal de Contas da União e da Câmara dos Deputados. Boa noite.
8: Boa noite e um bom fim de semana.
1: Minuto do TCU.
21: O Tribunal de Contas da União fez auditoria para avaliar se as regras do Bolsa Família estão sendo cumpridas e como está o acompanhamento do programa. A fiscalização também verificou programas de transferência de renda implementados por estados e municípios. Em todo o país, foram encontradas quase 230 ações com propostas semelhantes ao Bolsa Família. Um dos maiores problemas está na falta de integração de dados com o CAD único. O ministro relator do processo no TCU, Jorge Oliveira, explicou as consequências desse tipo de falha.
4: Na prática, isso significa que os entes federativos frequentemente não conseguem saber de maneira integrada quem está recebendo benefícios, quanto está recebendo e se há acúmulo indevido ou ausência de proteção social.
21: Somente em 2025, cerca de 890 mil famílias habilitadas aguardavam aprovação para entrar no Bolsa Família. Saiba mais em tcu.gov.br.
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22: Proposta cria estratégia nacional para enfrentar impactos do vício em jogos.
23: Comissão proíbe posse de armas para quem estiver sob medida protetiva.
24: Dependentes de vítimas de violência terão prioridade na matrícula escolar.
25: Projeto de lei aumenta a punição para o crime de ultraje a culto religioso.
26: Boa noite. Proposta aumenta a pena para o crime de ultraje a culto religioso e impede que manifestações de fé em cerimônias sejam enquadradas como crime de preconceito. A repórter Daniele Lessa explica as medidas.
27: A Comissão de Constituição e Justiça da Câmara dos Deputados aprovou o projeto que aumenta a punição para o crime de ultraje a culto religioso e para o impedimento ou perturbação de atos religiosos. O texto aprovado foi a versão elaborada pelo relator, deputado pastor Marco Feliciano, do PL de São Paulo. Hoje, o Código Penal prevê pena de detenção de um mês a um ano para quem zombar de alguém por motivo de crença, impedir cerimônia religiosa ou vilipendiar ato ou objeto de culto. Com a proposta aprovada na CCJ, a pena passa a ser de reclusão de 2 a 4 anos, além de multa. O texto também estabelece que, se houver emprego de violência, a pena será aumentada em 2/3. Outra mudança altera a lei que trata dos crimes de preconceito. O novo texto deixa claro que não constitui crime a manifestação de crenças, sermões, pregações, culto, ensino ou orientação religiosa realizados em atividades de caráter religioso ou litúrgico, mesmo que transmitidos pela internet ou por outros meios de comunicação, como explica o relator, pastor Marco Feliciano.
28: Por exemplo, se um pastor ou um padre ou uma pessoa que é espiritualista estiver no exercício da sua fé, no exercício da sua função, e ela criticar uma outra religião, isso seria intolerância religiosa? É claro que não, porque a maioria das religiões praticam aquilo que nós chamamos de proselitismo, ou seja, eles tentam converter as pessoas. E no mundo em que nós vivemos hoje, do politicamente correto sendo impregnado na mente das pessoas, muitas pessoas, tanto padres como pastores e outros entes de religiões espiritualistas, estão sendo punidas, processadas por intolerância religiosa, quando na verdade eles estão apenas praticando a sua fé.
27: A proposta que aumenta a pena para o crime de ultraje a culto religioso e impede que manifestações de fé em cerimônias sejam enquadradas como crime de preconceito ainda precisa ser analisada pelo plenário da Câmara. Se aprovada, seguirá para o Senado. Da Rádio Câmara de Brasília, Daniele Lessa.
5: Educação.
23: Câmara aprova projeto que garante prioridade na matrícula escolar para dependentes de mulheres vítimas de violência doméstica. A repórter Sofia Peçanha tem os detalhes.
29: A Câmara dos Deputados aprovou o projeto que dá prioridade na matrícula escolar para dependentes de mulheres vítimas de violência doméstica em escolas próximas de sua nova residência. A proposta, apresentada pelo deputado Rômulo Gouveia, altera a Lei Maria da Penha. A medida assegura prioridade à mulher em situação de violência doméstica e familiar para matricular ou transferir seus dependentes para a instituição de ensino mais próxima de seu domicílio, seja pública ou particular. Para ter direito à prioridade, a mulher deverá apresentar documentos que comprovem o registro de ocorrência policial ou processo judicial relacionado à violência doméstica. O texto aprovado também permite que o juiz determine, como medida protetiva de urgência, a matrícula ou transferência do aluno, mesmo que não haja vaga na instituição mais próxima do novo domicílio. Além disso, o juiz determinará a devida comunicação ao conselho tutelar competente para acompanhamento. Segundo a justificativa, a interrupção da trajetória escolar resulta em imenso prejuízo para as famílias, já submetidas a pesado trauma psicológico e social, como explica o parecer da deputada Laura Carneiro, do PSD do Rio de Janeiro, lido na Comissão de Constituição e Justiça, pelo deputado Helder Salomão, do PT do Espírito Santo.
0: Tal medida protege ainda mais a mulher vítima de violência doméstica e seus dependentes, garantindo-lhe o direito fundamental à educação em meio a um contexto tão difícil de afastamento do lar em razão da violência doméstica.
29: O projeto que garante à mulher vítima de violência doméstica prioridade para matricular filhos ou dependentes em escolas próximas de sua nova residência segue para análise do Senado. Da Rádio Câmara de Brasília, Sofia Pessanha.
2: Comissões.
26: Avança na Câmara o projeto que cria uma estratégia nacional para enfrentar os impactos do vício em jogos.
25: A proposta já foi aprovada em todas as comissões temáticas da Câmara e está pronta para ser incluída na pauta de votação do plenário. A reportagem é de Maria Neves.
3: A Comissão de Saúde da Câmara aprovou o projeto do deputado Rui Carneiro, do Podemos da Paraíba, que institui uma estratégia nacional para cuidar de pessoas afetadas pelo vício em jogos e apostas, principalmente por meio da internet. O texto aprovado prevê uma rede de apoio formada por diferentes áreas do governo para enfrentar os impactos sociais e de saúde decorrentes do vício em apostas. De acordo com a relatora, a deputada Jandira Fegali, do PCdoB do Rio de Janeiro, devido à facilidade de acesso por meio do celular, a compulsão por jogos atinge uma parcela cada vez maior da população. Segundo a parlamentar, os mais afetados ainda são os homens, mas o problema já começa a atingir também mulheres e adolescentes.
6: E o que a gente vê é que em torno de entre 2 e 10% da população já começa a ter sintomatologia da dependência. Então é preciso que a gente institua uma política de prevenção, campanhas educativas, ao mesmo tempo de acolhimento, de assistência individualizada e confidencial. O Ministério da Saúde já faz hoje, já instituiu o teleatendimento gratuito. Mas nós estamos estendendo todo esse tratamento, não só ao SUS, mas também ao Sistema de Assistência Social e à Rede de Atenção Psicossocial.
3: Dentre as ações previstas na proposta, constam acompanhamento médico e psicossocial para os indivíduos e seus familiares. A medida prevê ainda a criação de grupos de apoio baseados na experiência, a realização de campanhas e a publicação de materiais didáticos, com foco especial na proteção de crianças e adolescentes e a cooperação com operadoras de apostas para detectar comportamentos de risco. Jandira Fegali defende também a limitação das propagandas de sites de apostas e o aumento da taxação das empresas de jogos online, conhecidas como bets. A deputada ressalta que, como a sede da maioria dessas empresas fica no exterior, o dinheiro também sai do país, o que retira recursos, inclusive, das políticas de atenção a pessoas que desenvolvem compulsão por jogos. A relatora lembrou que, recentemente, o país aumentou a taxação das bets, que era de 12% e vai chegar a 18%. Mas, para ela, ainda é pouco. Segundo afirma, há países que cobram até 40% de imposto dessas empresas. Da Rádio Câmara de Brasília, Maria Neves.
26: O projeto que institui uma estratégia nacional para cuidar de pessoas afetadas pelo vício em jogos e apostas também já foi aprovado pelas Comissões de Finanças e Tributação e de Constituição e Justiça. O texto segue para análise no plenário da Câmara.
2: Saúde.
25: Comissão aprova projeto que prevê expansão da telemedicina nos municípios. A repórter Júlia Lopes nos conta os passos para a adoção da medida.
7: As teleconsultas têm se tornado uma alternativa para ampliar o acesso aos serviços do Sistema Único de Saúde, o SUS. Elas permitem atender o maior número de pessoas e chegar a regiões mais distantes no país. Nesse cenário, a Comissão de Saúde da Câmara dos Deputados aprovou um projeto de lei que cria a política de expansão da telesaúde no SUS. Atualmente, cerca de 10% dos municípios brasileiros oferecem serviços de medicina online à população, segundo o levantamento da Frente Nacional dos Prefeitos. Com a nova política, o governo federal deverá apoiar estados e municípios na ampliação desse atendimento, com prioridade para regiões mais vulneráveis e de difícil acesso. O texto prevê a criação de programas federais com apoio técnico e financeiro. Entre as medidas estão investimentos em conectividade, aquisição de equipamentos para unidades do SUS, capacitação de equipes e desenvolvimento de novos modelos de atendimento digital. A proposta também cria a Base Nacional de Telemedicina e Telesaúde, que deve integrar os dados de atendimento virtuais em todo o país, facilitando o acesso às informações de saúde. Para a relatora do projeto, a deputada Adriana Ventura, do Novo, de São Paulo, a iniciativa ajuda a enfrentar desigualdades regionais, amplia o acesso à saúde e permite a unificação de dados da população como prontuário eletrônico em um único sistema.
10: O objetivo, basicamente, é que a gente amplie isso com uma base única. Então, a gente precisa trabalhar interoperabilidade, precisa dar mais acesso para as pessoas, principalmente as pessoas que hoje não têm acesso. Então, o objetivo desse é fazer uma integração e fazer com que haja um compromisso dessa integração de estados, municípios e também planos de saúde que também atendem o SUS.
7: Os estados e municípios deverão incorporar a telesaúde em seus planos permanentes de cuidado, definindo metas e indicadores compatíveis com a realidade local. De acordo com o Ministério da Saúde, em 2025, 76% da população brasileira depende diretamente do SUS. O sistema realiza por ano 2,8 bilhões de atendimentos e conta com cerca de 3,5 milhões de profissionais em atuação. O projeto, que busca aumentar a participação da telesaúde no SUS, segue agora para análise na Comissão de Finanças e Tributação. Da Rádio Câmara de Brasília, Júlia Lopes.
2: Agricultura.
26: Comissão de Agricultura aprova a erradicação da leucena, planta invasora no Cerrado. O repórter José Carlos Oliveira explica os problemas causados pela praga.
11: A Comissão de Agricultura da Câmara dos Deputados aprovou a proposta de controle, manejo e erradicação progressiva da leucena, uma leguminosa originária da América Central. A planta exótica invasora se disseminou descontroladamente em vários biomas brasileiros, sobretudo em áreas do Cerrado, no Centro-Oeste. O autor do projeto de lei, deputado Otto Alencar Filho, do PSD da Bahia, lembrou que a leucena foi introduzida no Brasil como forrageira, ou seja, com foco na alimentação de animais de produção, como bois, porcos e cabras. Também foi usada na recuperação de solo. No entanto, a planta se desenvolveu rapidamente e passou a competir com a vegetação nativa, alterando os ecossistemas. O relator, deputado José Medeiros, do PL do Mato Grosso, concordou com a necessidade de controle da leucena.
12: É uma leguminosa muito aceita pelos produtores, porque tem alto índice de proteína para o gado, mas ela também se espalha de forma assim, muito avassaladora, e ele pede justamente a substituição gradativa dessa leguminosa para que não vire uma praga por todo o país. Porque ela produz bastante semente, é levada pelo vento, por passarinhos também. De um bem que se esperava, acaba causando um problema para toda a atividade silvopastoril.
11: Para o controle gradual da planta, o projeto de lei prevê campanhas educativas, linhas de financiamento, assistência técnica e extensão rural voltadas à substituição da leucena por espécies alternativas. Áreas rurais que cultivam a planta terão até 10 anos para erradicá-la. O texto ainda proíbe o plantio de leucena em áreas de preservação permanente, unidades de conservação de proteção integral, florestas públicas, terras indígenas e territórios quilombolas. A proposta de erradicação da leucena ainda vai passar pela análise das comissões de meio ambiente, de finanças e tributação e de Constituição e Justiça. Da Rádio Câmara de Brasília, José Carlos Oliveira.
2: Justiça.
23: Comissão aprova projeto que aumenta a proteção para vítimas de violência, exigindo que juiz escute a mulher antes de decidir pela revogação de medidas protetivas do agressor.
26: O projeto está pronto para entrar na pauta do plenário da Câmara, como informa a repórter Silvia Munhato.
8: A Comissão de Constituição e Justiça da Câmara aprovou o projeto que determina que, antes de decidir sobre a revogação de medidas protetivas de urgência do agressor, o juiz escute a mulher vítima de violência doméstica e familiar e verifique se ela não está em risco. Além disso, a proposta determina a realização da chamada audiência de admoestação para a soltura de agressor em caso de revogação de prisão preventiva. É o que explica a relatora, a deputada Laura Carneiro, do PSD do Rio de Janeiro.
9: E o juiz vai dizer para ele: olha só, o senhor, se descumprir, vai acontecer isso. Se o senhor deixar de cumprir as medidas protetivas, vai acontecer isso. Ou seja, ele de alguma maneira vai fazer com que o agressor repense qualquer possibilidade de reincidência naquela conduta.
8: A audiência deverá se realizar em até 48 horas da decisão de soltar o réu. As medidas serão inseridas na Lei Maria da Penha. Laura Carneiro defendeu que o contato com a vítima deve ser realizado pela equipe técnica da vara especializada, por equipamento da rede de enfrentamento à violência da região, de seu domicílio, ou ainda pelo próprio juízo da vara de violência doméstica e familiar. Entre as medidas protetivas previstas na Lei Maria da Penha estão a suspensão do porte de arma, o afastamento do lar ou a proibição de aproximação da vítima. A proposta que aumenta a proteção para a mulher vítima de violência deverá ser analisada agora pelo plenário da Câmara. Da Rádio Câmara de Brasília, Silvia Minhato.
13: Segurança Pública.
14: Pessoas que estiverem cumprindo medidas protetivas com base na Lei Maria da Penha podem ter suspenso o direito a ter armas de fogo. Proposta nesse sentido está sendo examinada pela Câmara. A reportagem é de Luiz Cláudio Canuto.
15: A Comissão de Segurança Pública da Câmara aprovou projeto que impede que pessoas que estejam em cumprimento de medidas protetivas com base na Lei Maria da Penha tenham ou comprem armas de fogo e munições. O texto aprovado é uma nova versão da proposta feita pelo relator, deputado Aloysio Mendes, do Republicanos do Maranhão. De acordo com a nova redação, a suspensão do direito a armas vira uma medida obrigatória até a revogação da medida protetiva ou o arquivamento do caso. Para garantir o cumprimento da lei, o relator incluiu a exigência de uma certidão negativa de medidas protetivas para quem queira comprar ou portar armas de fogo no Brasil. É uma mudança no Estatuto do Desarmamento. Ao juiz caberia comunicar a decisão a diversos órgãos, como o Exército, no caso de atiradores esportivos, a Polícia Federal, para quem é caçador, e também às empresas de segurança, caso seja um emprego do acusado de agressão. Entre as mudanças feitas, o relator tirou do texto original a previsão de novas penas para tentativas de compra de armas, porque a legislação penal já prevê punições para uso e porte ilegais. Também ficou de fora a criação de novos canais de atendimento específicos, porque já existe o número 180 para denúncias de violência contra a mulher. O texto original tratava apenas do registro de agressão em inquéritos, mas o relator vinculou a proibição à concessão da medida protetiva. Aloysio Mendes acha que a vinculação dá maior eficácia jurídica e rapidez à segurança da vítima.
16: Nós temos estatísticas recentes que dizem que quase 58% dos crimes cometidos contra as mulheres são praticados com armas de fogo. Aprovamos na Comissão de Segurança Pública e Combate ao Crime Organizado por unanimidade. E esse projeto vai coibir ainda mais a prática desse tipo de crime.
15: O texto já foi aprovado pela Comissão de Defesa dos Direitos da Mulher e agora está na Comissão de Constituição e Justiça, mas pode ser votado pelo plenário porque está em regime de urgência. Da Rádio Câmara de Brasília, Luiz Cláudio Canuto.
13: Votação.
26: Oficiais de justiça e fiscais agropecuários podem ser incluídos entre as categorias autorizadas a portar armas. O repórter Antônio Vital tem as informações.
17: Ganhou o regime de urgência e pode ser votado a qualquer momento no plenário da Câmara, projeto que autoriza o porte de armas de fogo por oficiais de justiça e auditores fiscais federais agropecuários. O projeto altera o Estatuto do Desarmamento para incluir essas duas categorias entre aquelas que têm direito ao porte de arma.

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2: 20 horas e 19 minutos. 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

0: 20h36.
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0: 20h54.
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